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2: Hoje, nossa taça de conhecimento traz mais um vinho alegre. Este vinho só podia ser brasileiro, trazendo qualidade como nos vinhos dos grandes países produtores. O espumante Cave Antiga Moscatel é ideal para a família, desde os consumidores mais experientes até os mais iniciantes. Produzido pelo método de Charmat, onde a segunda fermentação é realizada em tanques de aço pressurizados, gerando o gás carbônico do vinho, o solo é do terroir da Serra Gaúcha, em uma localidade rica em areia e argila. O espumante é pronto para consumo e deve ser consumido ainda muito jovem, para assim sentir as suas características principais, tais como coloração amarelo palha sutil, perlage evidente e constante, aromas de frutas brancas e maduras e um toque floral. Em boca, tem agradável doçura e acidez bem integrada, além de notas cítricas. Sua graduação alcoólica é de 7.7, o que é considerada baixa. A harmonização deste espumante é versátil e pode ser combinado com salgadinhos fritos, saladas em geral, peixes grelhados, até mesmo com um pedacinho de fruta da sua preferência. E por que não uma salada de frutas? Sensacional! Um brinde doce e fresco com este espumante brasileiro. Um brinde especial a você, ouvinte do Música e Vinho, que pode sugerir um tema para o nosso programa no meu Instagram, @jonas.sommelier. Será um prazer.
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1: Está no ar a Voz do Brasil. As notícias do governo federal que movimentaram o país no dia de hoje.
2: Olá, boa noite.
3: Boa noite para você que nos acompanha em todo o país.
2: Quarta-feira, 1º de julho de 2026.
3: Vamos ao destaque do dia: combate ao crime organizado.
2: Prejuízo de facções criminosas ultrapassaram os 3 bilhões de reais após ações coordenadas pelo Ministério da Justiça.
3: E governo do Brasil inaugura o primeiro de 3 escritórios nacionais antifacção. Vanessa Casalino.
4: Os escritórios integram o programa Brasil contra o Crime Organizado. Em menos de 2 meses de programa, o país que registrou quedas nos crimes violentos e patrimoniais.
2: E ainda, anunciados 500 milhões de reais para fortalecer a saúde na Bahia.
3: Entre as ações está a entrega do novo Hospital Estadual Litoral Norte e a distribuição de veículos do Agora Tem Especialistas. Pablo Mundim.
5: Na educação, o governo do Brasil entregou 29 novos ônibus escolares, com investimento de 13 milhões e 200 mil reais pelo novo PAC.
2: Você vai ouvir também: Brasil Digital já levou sinal aberto e gratuito a mais de 10 milhões de pessoas.
3: O programa amplia o acesso da população brasileira à TV pública, educativa e legislativa. Márcia Fernandes.
6: Já foram instaladas 55 estações de transmissão pelo país. Para o segundo semestre, a meta é instalar outras 75 estações.
2: Hoje, na apresentação da Voz do Brasil, Mariana Jungmann e Luciano Seixas.
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2: Cultura e modernização de equipamentos culturais na Bahia.
3: O Teatro Castro Alves, em Salvador, reconhecido como patrimônio nacional e um dos principais palcos do país, reabre suas portas após passar por obras de restauração.
2: O presidente Lula e a ministra da Cultura, Margarete Menezes, participando da cerimônia de entrega que deve começar em instantes.
3: E o repórter Rafael Lopes acompanha a movimentação direto de Salvador, tá? E traz pra gente agora as informações ao vivo. Boa noite, Rafael.
7: Boa noite, Mariana, Luciano e ouvintes da Voz do Brasil. Noite de tapete vermelho aqui no Largo do Campo Grande para a entrega do novo Teatro Castro Alves. A programação oficial está marcada para começar logo mais às 8h15 da noite e contará com a presença do presidente Lula. Ele vai participar ao lado da ministra Margarete Menezes e de autoridades locais da entrega da terceira e última etapa do projeto de requalificação do Teatro Castro Alves. O local foi modernizado e restaurado após o teto da sala principal ter sido atingido por um incêndio em 2023. O edifício, de estilo modernista, contou com melhorias estruturais que seguem padrões internacionais, preservando o valor histórico e arquitetônico do complexo, que é tombado pelo IPHAN como patrimônio nacional. O Teatro Castro Alves já abrigou momentos marcantes das artes cênicas do país e já foi palco de shows históricos, como o de João Gilberto, Doces Bárbaros e Raul Seixas. As obras contaram com um investimento de mais de 260 milhões de reais, unindo recursos dos governos federal e estadual, e representa a maior intervenção já realizada no teatro desde a inauguração, em 1967. Mariana, Luciano, eu volto com vocês no estúdio.
2: Obrigado, Rafael, pela participação ao vivo aqui na Voz do Brasil.
3: E o presidente Lula esteve mais cedo em Itaparica, também na Bahia. O local é a maior ilha marítima do Brasil, chegando a receber 300 mil turistas na temporada de verão.
2: Hoje foi dada a largada à construção de uma ponte que vai ligar a ilha à capital baiana, trazendo mais desenvolvimento e empregos para a região.
3: Ao todo, serão beneficiados pelo projeto de infraestrutura cerca de 10 milhões de pessoas de 250 municípios.
8: A ponte Salvador-Itaparica terá 12 quilômetros de extensão e vai reduzir o tempo de travessia de 1 hora para 15 minutos entre a capital baiana e a ilha. O projeto integra o novo PAC e contará com 3 bilhões de reais de investimentos federais. Nesta quarta-feira, em Veracruz, na Bahia, o presidente Lula participou da cerimônia que marcou o início oficial das obras.
9: A Bahia precisava de um outro escoamento da riqueza produzida pela Bahia. E se optou por fazer essa ponte e fazer uma estrada.
8: A ponte que será construída sobre a Baía de Todos os Santos será a maior da América Latina sobre o mar. 300 profissionais já atuam nos três canteiros de obras implantados para a execução do projeto. A expectativa é de que aproximadamente 28 mil veículos utilizem diariamente a nova ligação, que vai fortalecer também cadeias produtivas ligadas ao turismo, à indústria e ao comércio, de acordo com o governador da Bahia, Jerônimo Rodrigues.
10: Essa ponte, ela é estratégica. Quem vem do oeste com cargas de grãos, de algodão, de fruta, vai economizar até 200 quilômetros. A economia é o tempo dos motoristas, dos caminhoneiros.
8: Ao todo, 27 empresas brasileiras já foram contratadas para fornecer equipamentos, materiais e serviços. O empreendimento é resultado de uma parceria público-privada entre o governo da Bahia e a concessionária Ponte Salvador Itaparica. E a expectativa é que seja entregue em 2031. Reportagem Graziele Bezerra.
2: E ainda na Bahia, no município de Alagoinhas, o governo do Brasil entregou um novo hospital que estará preparado para atender mais de 500 mil pessoas de 34 municípios.
3: Também foram realizadas entregas de ambulâncias e ônibus escolares para atender o estado.
2: Um investimento de 500 milhões de reais só para a saúde.
5: O Hospital Regional Litoral Norte recebeu 76 milhões de reais em investimentos para a construção. A unidade conta com 190 leitos para atendimentos clínicos, cirúrgicos, pediátricos e obstétricos. A expectativa é beneficiar 544 mil moradores, ampliando a oferta de serviços de média e alta complexidade e reduzindo a necessidade de deslocamentos para outras cidades, explica o ministro da Saúde, Alexandre Padilha.
11: Vai ser muito importante esse hospital aqui, vai facilitar muito a vida das pessoas, poder se tratar aqui, perto da família, mas vai servir a 34 municípios da região.
5: Além da entrega da nova estrutura, o Ministério da Saúde garantiu recursos para o funcionamento do hospital. Serão 92 milhões e 400 mil reais por ano para o custeio dos serviços. A Bahia também receberá um reforço de 18 milhões de reais anuais para ampliar a oferta de atendimentos especializados pelo Sistema Único de Saúde. Na educação, o governo do Brasil entregou 29 novos ônibus escolares, com investimento de 13 milhões e 200 mil reais pelo novo PAC. Segundo o ministro da Educação, Leonardo Barchini, todos os ônibus escolares são modernos, confortáveis e seguros.
12: Você anda em qualquer estrada, pode ser estrada de chão, pode ser na rodovia, em todos os estados você tem um ônibus amarelinho, e esse ônibus é melhor, porque esse ônibus é mais seguro, esse ônibus tem ar-condicionado agora, e dá todo o conforto e segurança para as crianças brasileiras.
5: Para o presidente Lula, os investimentos fazem parte da estratégia do governo do Brasil para ampliar o acesso aos serviços públicos, fortalecer a rede de saúde e educação e reduzir as desigualdades regionais.
13: Somos seres humanos, homens e mulheres, pretos e brancos, nascidos nesse país, e precisamos ser tratados com decência e com respeito que todo mundo merece.
5: O governo do Brasil também destinou ao estado da Bahia 256 veículos do programa Agora Tem Especialistas Caminhos da Saúde. São 180 vans e micro-ônibus para o transporte de pacientes, além de 58 unidades odontológicas móveis e 18 novas ambulâncias do SAMU, reforçando a assistência à saúde em diversas regiões do estado. Reportagem Pablo Mundim.
3: São Paulo recebeu hoje o primeiro escritório do programa Brasil contra o Crime Organizado.
2: O objetivo é integrar as ações do governo federal, dos estados e municípios no combate aos crimes e às facções criminosas.
3: O programa, lançado no mês de maio, conta com investimentos de 11 bilhões de reais e já causou um prejuízo de 3 bilhões de reais às facções.
4: A União ainda mais presente no estado de São Paulo para combater o crime organizado. É o que acontece a partir de hoje com a implantação do Escritório Nacional Antifacção pelo Ministério da Justiça e Segurança Pública. O foco está na asfixia financeira ao crime organizado. O escritório é ligado à Secretaria Nacional de Segurança Pública. O secretário Chico Lucas explica que, na prática, aumenta a integração entre União, estados e municípios no combate ao crime.
14: A gente tem que ter essa proximidade com as forças de segurança estaduais, com as forças federais que estão localizadas em São Paulo e com todos os membros desse arranjo produtivo, o sistema financeiro, os empresários, para justamente ter mais efetividade.
4: O primeiro escritório foi inaugurado aqui em São Paulo. O segundo vai ser no Rio de Janeiro na próxima sexta-feira e também na cidade de Foz do Iguaçu, no Paraná, região da Tríplice Fronteira. Os escritórios integram o programa Brasil contra o Crime Organizado. O programa já causou prejuízos de 3 bilhões de reais às organizações criminosas e já prendeu mais de 18.800 pessoas. O ministro da Justiça e Segurança Pública, Wellington César Lima e Silva, destaca que com o plano, o combate ao crime organizado ganha um rumo ainda mais estratégico.
15: O importante é aumentar o volume de dados, ter esse diagnóstico cada vez mais detalhado e refinar as estratégias através da cooperação. Nós estamos realizando uma operação nacional e duas operações regionais todos os meses e vamos continuar assim até o final do ano.
4: Em menos de 2 meses de programa, o país registrou quedas nos crimes violentos e patrimoniais. Entre maio desse ano e maio de 2025, os homicídios dolosos caíram mais de 17%. Os latrocínios, mais de 14%. O roubo de carga recuou quase 32%. E o de veículos, 26%. Reportagem Vanessa Casalino.
2: Levar informações e conteúdo das emissoras públicas para todos os cantos do Brasil.
3: Com esse objetivo, o programa Brasil Digital tem ampliado o número de municípios beneficiados com a chegada do sinal.
2: Já foram instaladas mais de 50 estações de transmissão e até o fim do ano serão mais 75.
6: Mais de 10 milhões de pessoas já foram beneficiadas pelo programa Brasil Digital, que amplia o acesso da população brasileira à TV pública por meio de sinal digital aberto e gratuito. Segundo o balanço apresentado pelo Ministério das Comunicações, pela Anatel e pela empresa Brasil de Comunicação, a EBC, já foram instaladas 55 estações de transmissão pelo país, ampliando a cobertura para 147 municípios. Para o segundo semestre, a meta é instalar outras 75 estações. O ministro das Comunicações, Frederico Siqueira, destacou que o programa é uma prioridade do governo federal e falou sobre as vantagens de levar o sinal a mais municípios.
16: A gente precisa e precisava ampliar a capilaridade da comunicação pública nas áreas mais remotas do nosso país. Para esse ano, mais 75 estações na prioridade e com certeza a gente terá sucesso na execução até o final do ano. Em cada localidade atendida, a população ganha mais qualidade de imagem, estabilidade do sinal e acesso a um conteúdo público de qualidade.
6: As estações entregues até agora estão distribuídas por todas as regiões do país. O Norte e o Nordeste concentram 14 instalações cada. O Sudeste contabiliza 11 estações, seguido pelas regiões Sul, com 10, e Centro-Oeste, com 6. Para a presidente da empresa Brasil de Comunicação, Antônia Pellegrino, o programa leva mais cidadania aos brasileiros.
17: Esse evento marca um balanço do Brasil Digital, um programa vitorioso e também um marco da maior expansão de sinal da comunicação pública que já tivemos no país. Cultura, informação de qualidade e cidadania para milhares de brasileiros. Esse é o sentido do Brasil Digital, ampliar o alcance do sinal, mas com isso aumentar o alcance da cidadania.
6: Com investimento de 208 milhões de reais do novo PAC e do leilão do 4G, o programa Brasil Digital é viabilizado por meio de parcerias com instituições públicas nos municípios. Com isso, a população passa a ter acesso gratuito a canais como Canal Gov, TV Brasil, Canal Educação, Canal Saúde, além da TV Câmara, TV Senado, TV Assembleia e onde houver canais das câmaras municipais. Reportagem Márcia Fernandes.
3: Jornalistas, influenciadores estiveram hoje na sede da Empresa Brasil de Comunicação, em Brasília, para saber mais sobre a implementação da TV 3.0.
2: O encontro foi transmitido em uma live com participação da diretora-presidente da EBC, Antônia Pellegrino, e do secretário de Políticas Digitais da Secretaria de Comunicação Social da Presidência da República, João Brant.
3: A nova geração da televisão aberta, também conhecida como DTV+, terá mais qualidade de som e imagem, interatividade e integração à internet.
2: A EBC, definida como operadora da chamada plataforma comum da DTV+, é responsável por administrar a infraestrutura compartilhada, que vai permitir a oferta de aplicativos, serviços interativos e recursos digitais.
3: E a gente vai continuar falando de acesso à comunicação, dessa vez para quem vive no norte do país.
2: Um dos desafios para chegar a algumas localidades na região são florestas densas e grandes distâncias do território.
3: A saída para superar esses obstáculos foi o uso de cabos que passam por baixo dos rios.
2: Esse é o programa Norte Conectado, a maior rede de infovias subfluviais do mundo, já beneficia mais de 6 milhões de pessoas na região.
18: O programa Norte Conectado prevê 9 infovias, com 13 mil quilômetros de cabos de fibra ótica instalados no fundo dos rios amazônicos. Quando concluído, vai conectar 70 localidades em 6 estados: Acre, Amapá, Amazonas, Pará, Rondônia e Roraima. Antes da chegada do programa, quase metade dessas áreas ainda não tinha acesso à internet de alta velocidade. Com investimento de R$1,3 bilhão, por meio do novo PAC, 6 infovias já foram concluídas e outras 3 estão em implantação. A expectativa é de beneficiar cerca de 7,5 milhões de pessoas. Para quem vive na região, a conexão de internet representa novas possibilidades de acesso a serviços e educação. É o que conta Alzanir Fernandes Pinto, da comunidade indígena Filadélfia, de Benjamin Constant, no Amazonas.
19: Antes de a gente ter internet, a gente tinha que se deslocar daqui da nossa comunidade para a cidade para ter acesso. A gente alugava 1 hora, 2 horas e fazia os nossos trabalhos, da nossa aula, da universidade.
18: Além de conectar moradores, o Norte Conectado já disponibilizou mais de 900 pontos de acesso para escolas, unidades de saúde, órgãos públicos e espaços de inclusão digital. O ministro das Comunicações, Frederico de Siqueira Filho, destacou que a expansão da conectividade ajuda a reduzir desigualdades e fortalece a infraestrutura digital do país.
20: É o quanto a gente consegue impactar a vida das pessoas quando a gente aumenta a conectividade, né? Quando a gente instala uma antena de telefonia móvel, quando a gente conecta uma escola, quando a gente liga uma infovia, a gente está fazendo parte dessa grande integração de estratégia de inclusão digital do nosso país, mobilizando jovens, idosos e adultos.
18: Outra entrega do Ministério das Comunicações é a rede privativa de comunicação da Administração Pública Federal, uma estrutura que não usa o acesso comercial e assim garante mais segurança no compartilhamento de informações do governo. Reportagem Luciana Colares de Holanda.
3: Para rastrear embarcações, combater a pesca ilegal e principalmente atuar na segurança e preservação da vida dos pescadores, foi lançada uma sala de monitoramento em tempo real das vidas humanas no mar.
2: O acompanhamento permite uma resposta rápida em caso de emergências.
3: E dá mais transparência às ações do governo de combate à pesca ilegal, por exemplo. Foi o que destacou o ministro da Pesca e Aquicultura, Edipo Araújo.
21: Essa sala, ela é inédita, mostra o compromisso, né, do governo do Brasil com transparência, geração de dados e informações, mas também o compromisso do Brasil de combater a pesca ilegal, não reportada e não regulamentada. Uma infraestrutura para conduzir todos os processos e ferramentas de monitoramento e controle. É o governo do Brasil trabalhando em prol do fortalecimento, mas do desenvolvimento sustentável da pesca brasileira.
2: A entrega faz parte das comemorações da Semana Nacional de Promoção da Pesca Artesanal, celebrada esta semana.
3: Autonomia econômica para as mulheres no campo.
2: Com o novo plano Safra da Agricultura Familiar lançado nesta terça-feira, as produtoras rurais passam a contar com juros mais baixos no Programa Nacional de Fortalecimento da Agricultura Familiar.
3: O valor foi reduzido de 3% para 2% ao ano, com um limite de financiamento de até R$100 mil.
2: Com isso, o governo quer garantir melhores condições às agricultoras para ampliar a produção de alimentos à mesa dos brasileiros.
3: A ministra do Desenvolvimento Agrário e Agricultura Familiar, Fernanda Machiavelli, destacou o avanço da participação das mulheres no acesso ao crédito rural durante o programa Bom Dia Ministra, produzido pela empresa Brasil de Comunicação.
0: Hoje eu tenho a alegria de dizer que nós, as mulheres, já são mais de 50%, 55% dos contratos que acontecem no microcrédito, que nós já somos 40% do volume de crédito total do Pronaf e que nós dobramos o volume de crédito desde 2023 para cá, que chega para as mulheres. Mas a gente quer mais, a gente quer avançar mais, porque nós queremos que as mulheres tenham autonomia econômica.
2: A ministra do Desenvolvimento Agrário destacou ainda a ampliação do acesso ao crédito para a juventude rural.
3: Agora, o limite passou de R$8 mil para R$16 mil, no caso de dois jovens da mesma família acessando o financiamento.
2: Para ter acesso ao crédito, é preciso ter o Cadastro Nacional na Agricultura Familiar e entrar em contato com um órgão de assistência técnica e extensão rural do seu estado.
3: Três meses após o lançamento, o Mac Livros atingiu 1 milhão de usuários.
2: O Mac Livros é uma plataforma que funciona como uma biblioteca digital.
3: E funciona como uma biblioteca mesmo. Você pode alugar o livro por 14 dias e renovar pelo mesmo período. Tudo isso de graça.
2: A ferramenta foi atualizada com obras em espanhol e inglês. E com isso é possível acessar 25 mil obras nacionais e internacionais.
1: O Ministério da Educação ampliou o acervo do Mac Livros com a disponibilização de obras em versões originais em inglês e espanhol. Ao todo, foram incorporadas 7.832 publicações. Entre os autores disponíveis em inglês estão William Shakespeare e Virginia Woolf. Já em espanhol, os leitores poderão acessar obras de escritores como Gabriel Garcia Márquez, Frederico Garcia Lorca e Teresa Orbegoso. A atualização também traz novos títulos em português de diferentes gêneros publicados por editoras como Fósforo, Peirópolis e Ciranda. Com a atualização, o Mac Livros passa a ter 17.610 obras em português, 6.468 em inglês e 2.724 em espanhol, ampliando o acesso gratuito dos brasileiros a diferentes tradições literárias e culturais. A novidade ainda fortalece a experiência de aprendizagem oferecida por outra ferramenta, o Mac Idiomas, uma plataforma do Ministério da Educação disponível em versão web e aplicativo voltada ao ensino gratuito de inglês e espanhol. Atualmente, o Mac Idiomas reúne mais de 212 mil usuários ativos e oferece cursos do nível básico ao avançado. Reportagem Júlio César de Oliveira.
3: Para acessar a plataforma de leitura, basta ir no aplicativo Mac Livros ou no endereço maclivros.mec.gov.br. Mac Livros, MSC Livros.mec.gov.br.
2: Inaugurada a primeira Casa da Igualdade Racial na cidade de Itabira, em Minas Gerais.
3: A cidade possui mais de 70% da população negra e agora passa a contar com apoio psicológico, social e jurídico a vítimas de crimes raciais, além de incentivar o desenvolvimento pessoal e profissional.
2: Além de Minas Gerais, o Rio de Janeiro, Ceará, Rio Grande do Sul e Bahia já contam com Casas da Igualdade Racial.
3: E o governo do Brasil quer ampliar esse número. Está aberto até 15 de julho o prazo para que os estados e municípios participem do edital de chamamento público para os novos espaços.
2: Os critérios para participar podem ser conferidos no portal do Ministério da Igualdade Racial em gov.br/igualdade-racial.
3: E essas foram as notícias do governo do Brasil.
2: Uma realização da Secretaria de Comunicação Social da Presidência da República.
3: Com produção da empresa Brasil de Comunicação.
2: Fique agora com o Minuto do TCU. Em seguida, as notícias do Poder Judiciário e do Congresso Nacional. Boa noite.
3: Boa noite, até amanhã.
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9: 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Você vai ouvir agora notícias do Poder Judiciário.
23: STF encerra primeiro semestre com mais de 11 mil decisões colegiadas.
24: STJ realiza sessão de encerramento do semestre e apresenta balanço de desempenho da corte.
23: Justiça do Trabalho realiza audiência pública e estabelece metas para 2027.
24: Boa noite, eu sou Marcela Luiz.
23: E eu sou Walter Lima.
24: O Supremo Tribunal Federal encerrou o primeiro semestre com mais de 11 mil decisões colegiadas.
23: O ministro Edson Fachin apresentou o balanço das atividades e reafirmou o compromisso da corte com a transparência, independência e pluralidade. Carolina Chaves.
25: Segundo Edson Fachin, a corte encerrou o período com os seguintes números: mais de 43 mil processos julgados, integrando quase 60 mil decisões, 11 mil decisões do colegiado do tribunal, 27 novos temas de repercussão geral analisados, o que liberou mais de 42 mil processos que aguardavam um entendimento. Edson Fachin reafirmou o compromisso com a transparência, com os julgamentos de repercussão geral e com o aperfeiçoamento da gestão.
26: Esta corte trabalhou e muito em favor do Brasil, do Estado de Direito e da democracia. Estamos sempre juntos na defesa do interesse institucional. Compreensões distintas de fatos e processos, e elas existem, como é próprio de uma corte plural independente, são expressões de saúde institucional e não de fraqueza. O diálogo entre diferentes perspectivas jurídicas é o que confere legitimidade às nossas decisões e profundidade à nossa jurisprudência.
24: O STJ também encerrou o semestre hoje, apresentando o balanço de julgados no período.
23: A sessão da Corte Especial foi conduzida pelo ministro Herman Benjamin, presidente do tribunal. Fátima Uchoa.
27: Na sessão de encerramento do primeiro semestre, o presidente do STJ, ministro Herman Benjamin, apontou um recorde de 260.220 processos recebidos no período, sendo quase 25 mil a mais do que de janeiro a junho do ano passado. Ele manifestou preocupação com um crescimento contínuo da demanda processual.
28: Os números são preocupantes. Nós já estávamos inviabilizados o ano passado e a curva da inviabilização continua ascendente.
27: O STJ julgou 291.280 processos. O número de julgamentos chega a 414.248 quando considerados agravos internos, agravos regimentais e embargos de declaração, e baixou 265.516. Os dados correspondem à média de cerca de 7 decisões por minuto para cada ministro.
24: Tribunal Superior Eleitoral faz balanço dos julgamentos e da preparação para as eleições 2026.
23: A sessão foi conduzida pelo ministro Cássio Nunes, presidente do TSE. Fábio Ruas.
29: O ministro Cássio Nunes Marques destacou que neste semestre o TSE realizou 88 sessões de julgamento. Foram 1.656 processos, sendo 336 em sessões presenciais e 1.320 virtuais. O TSE ainda lançou o Manual do Eleitor, com linguagem acessível e que vai ser traduzido para línguas indígenas.
24: Justiça do Trabalho realiza audiência pública e estabelece metas para 2027.
4: A proposta é aprimorar os serviços da Justiça do Trabalho. Mila Amaral.
5: Esse foi o assunto discutido hoje na audiência pública durante o debate realizado de forma online. Também foram estabelecidas as metas nacionais do TST para 2027, que aliás foram firmadas com o apoio da sociedade. Por exemplo, na consulta pública feita pelo TST, as pessoas pediram que aumente o número de processos julgados pelo tribunal, dando prioridade aos mais antigos, o estímulo à inovação no judiciário e pediram também para estabelecer o trabalho decente. O próximo passo agora é encaminhar essas demandas para o CNJ e, a partir da aprovação, colocá-las em prática.
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24: Uma boa noite.
4: E até amanhã.
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10: Eu sou Paula Groba.
11: E eu sou Humberto Pinheiro.
10: E estes são os destaques de hoje do Jornal do Senado, que começa agora.
11: Debate sobre o fim da jornada 6x1 divide opiniões no Senado.
10: Avança projeto que torna crime submeter pessoa indefesa à prostituição.
11: Comissão aprova a autorização para servidor público atuar como MEI.
10: Boa noite.
11: Boa noite.
10: Representantes do governo, dos empresários e dos trabalhadores participaram no plenário do Senado de um debate sobre a proposta de emenda à Constituição que acaba com a jornada de trabalho 6x1.
11: Opiniões a favor e contrárias estiveram no debate, que teve participação de centrais sindicais e da Federação das Indústrias de São Paulo. A reportagem é de Márcio Maturana.
12: O presidente da Federação das Indústrias de São Paulo, Paulo Scaff, disse ver motivações eleitorais para a aprovação da proposta neste momento e foi respondido pela líder do governo no Senado, Tereza Leitão, do PT de Pernambuco.
13: Me desculpe, doutor Paulo, a PEC foi protocolada em 2019. Não é uma PEC boca de urna.
12: Já o senador Jaime Bagatoli, do PL de Rondônia, criticou a proposta e citou a Argentina como exemplo a seguir.
14: Na Argentina, pode-se trabalhar até 12 horas por dia, não passando das 48 horas semanais. É isso que precisamos ter para nós avançarmos no Brasil.
12: O senador Rogério Carvalho, do PT de Sergipe, disse que a redução da jornada é uma questão civilizatória.
15: Essas 44 horas estão reservadas para os que ganham menos, para os que têm mais tempo de deslocamento, menos tempo de vida, portanto, pelo amor de Deus, é muita insensibilidade.
12: Para o líder da oposição no Senado, Rogério Marinho, do PL do Rio Grande do Norte, a jornada de trabalho deve ser negociada entre patrão e empregado.
16: A questão da preponderância do que é negociado sobre o legislado, justamente para fortalecer os sindicatos laborais.
12: A sessão foi presidida pelos senadores Laércio Oliveira, do PP de Sergipe, e Paulo Paim, do PT do Rio Grande do Sul.
10: Antes da sessão de debate sobre o fim da escala 6x1, o presidente do Senado, Davi Alcolumbre, se reuniu com parlamentares e líderes de centrais sindicais para discutir a proposta de emenda à Constituição que reduz a jornada de trabalho. O presidente da Central Única dos Trabalhadores, Sérgio Nobre, classificou como excelente a reunião com o Alcolumbre e afirmou esperar que a proposta tenha tramitação célere no Senado.
11: Já a líder do governo, senadora Tereza Leitão, do PT de Pernambuco, destacou que o calendário de votação do texto não tem caráter eleitoral e que os próximos passos serão definidos ao longo da discussão na casa. A proposta de redução da jornada de trabalho já foi aprovada pela Câmara dos Deputados e aguarda análise dos senadores.
0: pessoas sem condições de compreender o que acontece ou de oferecer resistência poderão ter proteção mais ampla contra a exploração sexual.
1: A Comissão de Direitos Humanos do Senado aprovou um projeto que aumenta a pena para o crime de exploração sexual de pessoas vulneráveis e prevê punição mais rigorosa quando o autor for um familiar ou tiver relação de confiança com a vítima. Repórter Rodrigo Rezende.
2: Submeter, induzir ou atrair para prostituição ou qualquer outra forma de exploração sexual pessoas vulneráveis que não tenham necessário discernimento sobre o ato pode levar à prisão de até 16 anos. Esse é o objetivo de projeto aprovado pela Comissão de Direitos Humanos. A autora da proposta, senadora Jussara Lima, do PSD do Piauí, afirma que a medida busca ampliar o escopo previsto no Código Penal, que já incluía crianças e enfermos. E a ideia é dar ainda mais segurança aos diversos grupos vulneráveis no país.
3: O projeto, ele tipifica o crime de submissão à prostituição ou a outras formas de exploração sexual, inclusive nos casos em que a vítima, por qualquer outro motivo, ela não tenha condições de oferecer resistência. A medida busca preencher uma lacuna na legislação brasileira, ampliando a responsabilização de criminosos que se aproveitam de vulnerabilidade das vítimas.
2: O projeto também eleva para até 12 anos a pena quando a vítima for coagida por alguém próximo a ela, como ressalta o relator do projeto, senador Rogério Carvalho, do PT de Sergipe.
6: Merece destaque a previsão de agravamento quando a coação é exercida contra a vítima ou seus familiares, alcançando seu grau máximo de reprovação quando perpetrada pelos próprios familiares ou pessoas do círculo íntimo da vítima.
2: A proposta segue para análise da Comissão de Constituição e Justiça.
0: E trabalhadores cadastrados no Programa de Famílias Acolhedoras poderão fazer jus a 3 dias de folga remunerada quando precisarem acolher criança ou adolescente em situação de vulnerabilidade.
1: É o que diz um projeto aprovado pela Comissão de Assuntos Sociais do Senado e que segue para a Câmara dos Deputados. Repórter Marcela Diniz.
17: Por decisão judicial, após um episódio de violência em casa, por exemplo, crianças e adolescentes podem ser encaminhados temporariamente para as chamadas famílias acolhedoras. São pessoas cadastradas e selecionadas pelo poder público para essa função. O acolhimento tem caráter transitório e não se confunde com a adoção por durar no máximo 1 ano e meio. O projeto aprovado no Senado concede ausência remunerada de 3 dias consecutivos ao trabalhador ou à trabalhadora que acolher criança ou adolescente em sua casa. O senador Flávio Arnes, do PSB do Paraná, defende esse tempo como forma de dar atenção integral àqueles meninos em situação de extrema vulnerabilidade.
18: A pessoa que está trabalhando tem que ter pelo menos um momento, que a gente estamos colocando, de 3 dias para receber a criança, acolher, enquanto os trâmites judiciais acontecem também. E com isso, inclusive, dar, contribuir para uma perspectiva nova de vida para a criança e para o adolescente.
17: O projeto é de autoria do senador Alan Rick, do Republicanos do Acre, e precisará passar pelo crivo da Câmara dos Deputados.
0: O Senado aprovou a adesão do Brasil a um acordo sobre comércio de aeronaves civis.
1: Um dos principais pontos do documento da Organização Mundial do Comércio é a eliminação de tarifas de importação para todos os aviões desse tipo e determinados produtos destinados ao setor. Repórter Pedro Pincer.
19: Além da eliminação de tarifas, o acordo sobre o comércio de aeronaves civis trata da redução de barreiras não tarifárias, das decisões de compra de aeronaves civis, dos subsídios à exportação e de regras para evitar restrições comerciais incompatíveis com o comércio internacional. Para o relator, senador Nelsinho Trade, do PSD de Mato Grosso do Sul, o texto favorece a indústria aeronáutica brasileira e o sistema de transporte aéreo.
20: Podemos agregar ao contexto descrito circunstância de que o Brasil passará a participar de maneira plena e em igualdade de condições das deliberações do Comitê TCA, que cuida de temas relevantes para a aviação civil na esfera global. Isso inclui a aplicação do acordo a novos produtos do setor.
19: O comércio mundial anual dos produtos cobertos pelo documento alcança 3,73 trilhões de dólares em exportações e importações, considerando a média de 2018 a 2022. Os principais parceiros comerciais do Brasil nesse conjunto de produtos são Estados Unidos, China, Alemanha e Argentina. O texto segue agora para a promulgação.
0: E servidores públicos poderão ser microempreendedores individuais. É o que prevê um projeto aprovado na Comissão de Constituição e
10: e Justiça.
11: A proposta proíbe, no entanto, quem ocupa cargo em comissão ou exerça função de confiança de atuar como MEI. Repórter Bruno Lourenço.
5: A Comissão de Constituição e Justiça aprovou o projeto de lei que autoriza os funcionários públicos a se tornarem microempreendedores individuais. A legislação hoje veda a participação em gerência ou administração de sociedade privada e o comércio, exceto na qualidade de acionista ou cotista. O senador Esperidião Amin, do Progressistas de Santa Catarina, reforçou que as restrições impostas aos servidores públicos vão na contramão das necessidades do país de novos investimentos na economia.
7: Projeções indicam mudanças demográficas aceleradas devido ao envelhecimento da população, tornando essencial ampliar e não restringir o número de pessoas aptas a empreender para preservar o nível de desenvolvimento econômico nas próximas décadas. Vale destacar que a atividade dos servidores como MEI não prejudicará a administração pública. Já existem situações em que servidores acumulam cargos ou mantêm empregos privados.
5: Amin ressaltou ainda que a proposta traz salvaguardas para não causar prejuízos à administração pública, como o impedimento de que ocupantes de cargo em comissão e funções de confiança sejam MEIs. Se não houver recurso para a nova votação no plenário, a matéria poderá seguir diretamente para análise da Câmara dos Deputados.
11: Com edição de Paula Groba e trabalhos técnicos de Eliseu Caires, o Jornal do Senado fica por aqui. Acompanhe agora as notícias da Câmara dos Deputados. Boa noite.
10: Boa noite e até amanhã.
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21: Câmara aprova a redução de benefícios fiscais para cacau importado.
22: Vai ao Senado proposta que protege o uso de emblemas da Cruz Vermelha.
21: Presidente da Câmara reforça apoio ao agronegócio.
22: Proposta discutida por deputados prevê número máximo de alunos em sala.
21: Boa noite. A Câmara aprovou medida provisória que reduz benefícios fiscais sobre cacau importado. O repórter Antônio Vital explica a questão.
23: O plenário da Câmara aprovou a medida provisória que reduz o prazo de isenção de tributo sobre o cacau importado, utilizado como insumo em produtos como chocolate exportado pelo Brasil. Hoje, o cacau inteiro ou partido, bruto ou torrado, comprado de outros países, paga menos IPI, PIS/PASEP e COFINS. Essa operação, quando o produto importado é depois usado como insumo de produtos industrializados, é conhecida como drawback. No caso do cacau, até a edição da medida provisória, em março, essas isenções e reduções de tributos valiam por até 2 anos. Com a medida, passam a valer por apenas 6 meses, com possibilidade de renovação a critério do Ministério do Desenvolvimento, Indústria, Comércio e Serviços. Isso significa que empresas que exportam produtos fabricados com cacau estrangeiro terão prazo menor para usufruir de benefícios fiscais na importação da fruta. Ao editar a medida provisória, o governo argumentou que os produtores de cacau brasileiros serão beneficiados com um possível aumento de venda à indústria. Ficam de fora da redução do prazo de isenções a manteiga de cacau, o cacau em pó e o chocolate importados. A medida provisória foi criticada em plenário por deputados do Novo e do Missão. Para o deputado Kim Kataguiri, do Missão de São Paulo, reduzir benefícios fiscais para produtos que depois serão usados como insumo para exportações prejudica a indústria nacional.
25: O que a gente está falando é o seguinte: Brasil, exporte menos chocolate e exporte mais cacau. Agregue menos valor para a sua produção. Aquilo que mais se critica no desenvolvimento da nossa indústria. O raciocínio é muito simples. Se eu estou importando um produto, mas esse produto, na realidade, é para eu processar, agregar valor e exportar, eu tenho uma suspensão desses tributos porque eu estou agregando valor na indústria nacional. E o governo quer acabar com isso e enfraquecer a nossa indústria.
23: A medida provisória foi defendida por deputados da base do governo. Para a deputada Jandira Fegali, do PCdoB do Rio de Janeiro, os produtores brasileiros de cacau serão beneficiados.
26: Ela garante a proteção da produção nacional. O cacau é uma produção importante no Brasil, que não pode ser penalizada por prazos e questões tributárias. É importante que a gente proteja essa produção para não gerar crise no setor, particularmente na região do norte e do nordeste brasileiro.
23: A medida provisória que reduz o prazo de isenção de tributos sobre cacau importado, utilizado como insumo em produtos como chocolate exportado pelo Brasil, seguiu para análise do Senado. Da Rádio Câmara de Brasília, Antônio Vital.
9: Direitos Humanos.
4: Tabata Amaral, do PSB de São Paulo, defende a aprovação da urgência de projeto que criminaliza o ódio contra as mulheres. Relatora da matéria, a deputada alerta que a misoginia se organiza nas redes antes de aparecer nas agressões e nos casos de feminicídio.
8: Hoje, existe uma verdadeira indústria do ódio, que opera nas redes, que captura meninos muito jovens e os ensina a enxergar a mulher como inimiga, como objeto, como culpada. E o que nasce numa tela vira ameaça, vira assassinato. Chama isso pelo nome, misoginia, ódio às mulheres. Admitir que essa coisa tem contorno, que é concreta, que ela tem uma motivação e que deve ser punida. É um ato fundamental de proteção que uma sociedade deve oferecer para todas nós, começando pelas pequenas.
21: Tabata Amaral aponta que tem buscado apoio de diferentes bancadas para construir um texto capaz de unir parlamentares de todos os partidos. Ela pede que a Câmara aprove a urgência da proposta como forma de mostrar compromisso com o enfrentamento da violência contra mulheres.
4: Carol D'Artora, do PT do Paraná, também defende a aprovação do projeto que prevê penas para a misoginia. Segundo a parlamentar, a medida faz parte das políticas do governo de enfrentamento à violência e ao discurso de ódio contra as mulheres.
21: Na visão de Carol D'Artora, a criminalização da misoginia é uma forma de garantir maior proteção jurídica às mulheres, inclusive nos ambientes digitais. Para ela, a proposta amplia a participação feminina na política, na cultura, na ciência e em diversos espaços da sociedade.
4: E Lacir Bicalho, do Republicanos, destaca as conquistas femininas nas Forças de Segurança Pública de Minas Gerais ao celebrar a nomeação da Coronel Cleide Barcelos dos Reis Rodrigues, primeira mulher a assumir o comando geral da PM do Estado em mais de 250 anos da corporação.
21: E Lacir Bicalho cumprimenta também a comandante-geral do Corpo de Bombeiros, Coronel Jordana de Oliveira Figueiras Daldegan, e a delegada-geral da Polícia Civil, Letícia Batista Camboja Reis. Ele conclama os homens a unirem suas forças às das mulheres na luta por uma sociedade mais justa e igualitária.
4: Benedita da Silva, do PT do Rio de Janeiro, acredita que a Copa do Mundo deveria promover a integração entre os povos. No entanto, a deputada destaca relatos de racismo, xenofobia e tratamento discriminatório contra jogadores, árbitros e jornalistas durante o torneio.
21: Segundo Benedita da Silva, eventos esportivos internacionais devem ser marcados pelo respeito, pela inclusão e pela igualdade de tratamento entre os participantes. Ela acredita que a omissão da FIFA, entidade responsável pela organização da competição, contribui para a manutenção dessas práticas.
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14: Saúde.
4: A Câmara aprovou regras para proteger símbolos da Cruz Vermelha. A repórter Daniela Lessa acompanhou a votação.
15: A Câmara dos Deputados aprovou o projeto que protege o uso dos emblemas da Cruz Vermelha usados para identificar pessoas e transportes de saúde em situações de emergência e de conflito armado. O projeto busca adequar a legislação brasileira às convenções de Genebra e a protocolos internacionais já ratificados pelo Brasil. Pelo texto aprovado, os três símbolos da entidade passam a ter proteção legal. A imagem mais antiga é a da Cruz Vermelha. Outro símbolo reconhecido internacionalmente é o crescente vermelho, adotado em muitos países. O terceiro emblema é um losango vermelho em forma de cristal. Esses símbolos são usados para indicar proteção a equipes de saúde, hospitais, unidades sanitárias e meios de transporte para atendimento de feridos, doentes e náufragos. As denominações Cruz Vermelha, Crescente Vermelho e Cristal Vermelho também serão protegidas. A deputada Érica Cocai, do PT do Distrito Federal, defendeu a proposta, destacando o alcance mundial da Cruz Vermelha na defesa da vida.
2: É fundamental porque é uma instituição que trabalha com um princípio humanitário. É uma instituição que está em por volta de 190 países fazendo esta função. E muitas vezes em momentos de calamidade, em momentos de guerra, a Cruz Vermelha, ela tem uma possibilidade ou uma atuação para defender sempre a vida.
15: Ao defender a aprovação, a deputada Adriana Ventura, do Novo de São Paulo, argumentou que esses símbolos não devem ser usados de forma comercial para evitar enganos em situações de atendimento de emergência.
3: O que esse projeto faz é internalizar obrigações internacionais que já foram assumidas pelo Brasil, e isso também faz com que não tenha uso comercial indevido para que entidades humanitárias legítimas não tenham confusão.
15: O Serviço de Saúde das Forças Armadas poderá usar a Cruz Vermelha sobre fundo branco para identificar seu pessoal, suas unidades e seus transportes sanitários. Profissionais de saúde civis, hospitais e transportes civis também poderão usar o emblema, desde que tenham autorização. A proposta proíbe o registro de associações, empresas, marcas, desenhos ou modelos industriais que usem indevidamente os emblemas ou as denominações protegidas pela lei. Quem reproduzir ou imitar esse símbolo sem autorização poderá ser punido com detenção de 1 a 3 meses ou multa. O juiz também poderá determinar o recolhimento do material e a suspensão das atividades comerciais. O projeto que protege o uso dos emblemas da Cruz Vermelha, incluindo o crescente e o cristal vermelhos, será analisado em seguida pelo Senado. Da Rádio Câmara de Brasília, Daniele Lessa.
21: Marangoni, do Podemos de São Paulo, cobra uma investigação sobre denúncias de irregularidades na análise de pedidos de exames, cirurgias e outros procedimentos feitos pelos planos de saúde. Ele denuncia que uma empresa contratada pelas operadoras pode estar prejudicando pacientes de maneira deliberada.
6: Marangoni exige providências da Agência Nacional de Saúde Suplementar diante dessas denúncias. O parlamentar reforça que cabe à ANS fiscalizar irregularidades e proteger os beneficiários.
12: Relações Exteriores.
21: Bom Gás, do PT do Rio Grande do Sul, denuncia uma suposta ofensa à soberania

0: Aloísio Mendes, do Republicanos do Maranhão, denuncia o uso político do Judiciário Estadual para perseguir e barrar candidaturas de opositores, citando como exemplo casos de pré-candidatos de seu partido condenados em tempo recorde, apenas desproporcionais aos supostos crimes cometidos.
1: Aloísio Mendes afirma que lideranças do Republicanos estão reunindo provas para acionar o Conselho Nacional de Justiça contra os envolvidos nos casos e recorrer às instâncias superiores para reverter sentenças, garantindo as pré-candidaturas prejudicadas.
2: Presidência.
0: O presidente da Câmara reforçou o compromisso dos deputados com políticas voltadas ao agronegócio. O repórter Luiz Gustavo Xavier acompanhou o evento no Planalto.
3: O presidente da Câmara, Hugo Mota, reforçou o apoio dos parlamentares à agenda e às pautas de interesse do agronegócio no país. Ele participou do lançamento do Plano Safra 2026-2027 no Palácio do Planalto, que prevê o aporte de 525 bilhões de reais para o setor. O deputado afirmou que a Câmara está sempre de portas abertas a todas as propostas em defesa do agronegócio e nunca faltou aos projetos de interesse do setor.
4: Uma tarefa hercúlea de manter o equilíbrio fiscal tão necessário para o crescimento econômico, aliado à priorização de políticas como essa, que também são fundamentais para o país. Que esse é o grande fiel da balança que nós temos que perseguir. Nós do Congresso Nacional, o Poder Executivo, também o Poder Judiciário, que é termos a real noção de que precisamos sempre levar em consideração aquilo que deve ser priorizado como política pública para o nosso país.
3: Para Hugo Mota, todo o esforço do governo e do Ministério da Agricultura para renovar a política pública demonstra a importância do agronegócio para o nosso país. O presidente destacou a importância do setor na geração de emprego, de renda e na composição do produto interno bruto brasileiro. Da Rádio Câmara de Brasília, Luiz Gustavo Xavier.
2: Economia.
1: Valmir Assunção, do PT da Bahia, destaca a importância do lançamento do Plano Safra da Agricultura Familiar para os pequenos agricultores, assentados, quilombolas, indígenas e povos tradicionais. Ele lembra que esses segmentos produzem grande parte dos alimentos que chegam à população.
0: Valmir Assunção aponta que o Plano Safra fortalece a reforma agrária e amplia as condições de produção no campo. Ele parabeniza o Ministério do Desenvolvimento Agrário pela construção do plano voltado para agricultores de todo o Brasil.
1: De acordo com Luiz Lima, do Novo do Rio de Janeiro, a inflação dos últimos meses reduziu o poder de compra da população. O parlamentar relata o caso de um casal de idosos que, segundo ele, precisou abrir mão de uma das refeições do dia por causa do alto custo dos alimentos.
0: Luiz Lima também cita dados sobre o patrimônio da população para sustentar que o Brasil enfrenta perda de renda e de capacidade econômica. Ele atribui esse cenário às políticas adotadas pelo governo federal.
2: Educação.
1: A Comissão de Educação discutiu uma proposta que estabelece a lotação máxima de salas de aula. O repórter Luiz Cláudio Canuto nos conta como foi.
5: Um projeto em discussão na Câmara estabelece limites para o número de estudantes por turma na educação básica. O assunto foi discutido pela Comissão de Educação em audiência pública com representantes do Ministério da Educação, de dirigentes municipais de educação e outros setores envolvidos no assunto. Segundo a coordenadora de formação do Ministério, Leda Regina Bittencourt, desde 2006 existem teses que mostram que a quantidade de estudantes influencia na qualidade da aprendizagem e há um estudo da OCDE, um fórum que reúne países ricos focados em promover políticas públicas de desenvolvimento, que aponta o número de 23 alunos por sala como a quantidade ideal. Uma resolução do Conselho Nacional de Educação de 2024 estabelece o número de crianças que deve haver por turma. Para bebês de 0 a 12 meses, são 5 por turma. De 12 a 24 meses, 8. De 25 a 36 meses, 12 crianças por sala. De 37 a 48 meses, 18 por turma. E 20 crianças de 4 e 5 anos de idade por sala de aula. Já o projeto de lei em discussão na Câmara estabelece o número máximo de 5 crianças por berçário, 10 no maternal, 15 por sala na pré-escola, 20 nos anos iniciais da educação fundamental, 25 nos anos finais e 30 no ensino médio. No ensino de jovens e adultos,

0: O número de alunos por sala de aula no ensino fundamental seria de 20 e de 25 no ensino médio. Na educação especial, o limite máximo viria por regulamento. O debate atendeu ao pedido do deputado Tarcísio Mota, do PSOL do Rio de Janeiro, que é autor do projeto que estabelece parâmetros para a composição de turmas nas diferentes etapas e modalidades da educação básica. Ele presidiu o debate e deixou claro que o projeto deve se adequar às diretrizes estabelecidas pelo Conselho Nacional de Educação. Outros temas destacados por ele foram a criação de critérios de reduzir números de alunos por turma na educação especial e também a prioridade a turmas com professores com deficiência.
1: É claro que esse nível de aprimoramento a gente vai guardar aqui e apresentar tão logo o projeto tenha relatoria, para que o relator possa apresentar, quem sabe, inclusive no âmbito da Comissão de Educação, um primeiro parecer sobre isso.
0: O projeto acaba de ser apresentado e ainda deve ser juntado a outras propostas em análise na Câmara para votação em conjunto. Da Rádio Câmara de Brasília, Luiz Cláudio Canuto.
2: Desenvolvimento Regional.
3: Daniel Almeida, do PCdoB, destaca a agenda do governo federal na Bahia, com entregas e investimentos em saúde, infraestrutura e cultura. Ele reforça a importância da parceria com o Executivo Estadual e com os municípios na ampliação dos serviços públicos à população.
4: Daniel Almeida destaca a entrega do Hospital Regional de Alagoinhas, a retomada da obra da Ponte Salvador Itaparica e a recuperação do Teatro Castro Alves. Ele avalia que as iniciativas fortalecem o SUS, a mobilidade regional e a preservação do patrimônio cultural da Bahia.
3: Hildo Rocha, do MDB do Maranhão, destaca o início da construção de condomínio com 384 apartamentos para famílias de Açailândia, como parte do Minha Casa Minha Vida. Ele assinala que as unidades contam com infraestrutura de lazer, estacionamento e sistema de segurança.
4: Hildo Rocha também ressalta a autorização de R$59 milhões para conter erosões que atingem casas em Açailândia. Ele explica que a obra, executada pelo governo estadual com recursos do PAC, prevê a recuperação das áreas degradadas para uso da população.
2: Cultura.
3: João Daniel, do PT de Sergipe, destaca a força das festas juninas como expressão da cultura popular do Nordeste. O deputado ressalta que as celebrações mobilizam comunidades em todos os estados da região, valorizando as tradições mantidas pela população nos municípios.
4: João Daniel afirma que destinou cerca de R$1 milhão para apoiar a cultura junina no município de Estância. Ele afirma que essas manifestações fortalecem a identidade cultural de Sergipe ao reunir arte, memória e participação popular.
3: Termina agora o jornal Câmara dos Deputados, produzido pela Rádio Câmara, com trabalhos técnicos de Everson Urani e apresentação de José Carlos Andrade e Paula Bittar. Boa noite.
4: Uma ótima noite. A Voz do Brasil volta amanhã.
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o dia mais triste do teu futuro não seja pior que o mais feliz do teu passado. Que o teto nunca caia sobre ti e que os amigos debaixo dele nunca partam. Que sempre tenha as palavras cálidas em um anoitecer frio e uma lua cheia em uma noite escura. E que um caminho se abra sempre à sua porta. Que vivas 100 anos, com um ano extra para arrepender-te. Que o Senhor te guarde em suas mãos e não aperte muito seus dedos. Que teus vizinhos te respeitem, que os problemas te abandonem, os anjos te protejam e o céu te acolha. E que a sorte das colinas celtas te abrace, que as bênçãos de São Patrício te contemplem, que os teus bolsos estejam pesados e o teu coração leve. Que a boa sorte te persiga e a cada dia e cada noite tenhas um muro contra o vento, um teto para a chuva, bebida junto ao fogo e risadas que consolem aqueles a quem amas. E que teu coração se preencha com tudo o que desejas. Que Deus esteja contigo e te abençoe. Que vejas os filhos dos teus filhos. Que um infortúnio te seja breve e que te deixe cheio de bênçãos. Que não conheças nada além da felicidade desse dia em diante. Que Deus te conceda muitos anos de vida. Com certeza, Ele sabe que a terra não tem anjos suficientes. E assim seja a cada ano, para sempre, para sempre.

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3: Bom dia para você, excelente, maravilhosa quinta-feira, pré-sexta, 2 de julho. Eu sou o Celso Costa e nós vamos a partir de agora começar o Happy Day aqui na sua Morena FM até às 6:30 da manhã. Depois seguimos até às 10 horas na sua companhia, Razer.

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Morena FM, 5h29. Hora de falar do clima em Campo Grande nessa pré-sexta e também nos dias vindouros, né? Nos próximos dias. 18 graus nesse momento, umidade do ar em 86%. A temperatura máxima prevista para essa quinta é de 30 graus, tá? Para hoje, sol com nuvens durante o dia, noite com céu nublado, mas sem chuva. Temperatura máxima de 30, como eu falei. E a sensação térmica de até 24 graus. Vai estar agradável o dia de hoje, né, gente? O sol nasce às 6h15 e fica por aí até às 5h10 da tarde. A lua é cheia. Amanhã, sexta-feira linda e maravilhosa. Sol com nuvens durante o dia também, períodos de céu nublado. Noite com nuvens, mas também sem chance de chuva. Temperatura mínima de amanhã cai um pouquinho para 17 graus e a máxima para 22. Dá uma esfriadinha na sexta-feira, tá? No sábado começamos com mínima de 15 e máxima de 26. E o tempo sempre daquele jeito, sol com nuvens e sem chuva, tá? No domingo, a máxima de 27 graus já começa a normalizar novamente e a mínima de 17. As temperaturas vão cair um pouquinho nos próximos dois dias, mas nada muito perceptível, nada muito sério, nada abaixo de 15 graus. O friozinho vem de forma mais leve, tá bom? E não chove também, tem essa. Elton John, I Still Standing. Continuando.

Morena FM, Jackson 5 com a Want You Back aqui no nosso Rap Day. Ray Parker Jr., Harpo, Elton John, Beach Boys, Ney Matogrosso. Estamos bem acompanhados nessa pré-sexta. Hoje, 2 de julho, dia da independência da Bahia. É, consolidação da independência do Brasil, né? Muito bom. Também dia nacional do bombeiro, instituído em 1954 pelo Getúlio Vargas. Também dia do hospital. Pois é, importante. A gente tem que valorizar, né? Quem administra bem os hospitais, quem cuida dos hospitais da maneira correta. Dia Internacional do Jornalista Esportivo. Parabéns aos cronistas esportivos. Hoje é nosso dia internacional. Que maravilha. Ainda sou cronista esportivo há muitos anos. Há mais de 25, desde o começo da carreira. Ah, nascimentos de hoje, quem nasceu em 1983 foi a cantora Michelle Branch, que você volta e meia ouve por aqui. A voz dessa grande norte-americana. Também o Roberto Corrêa, que foi um dos fundadores do Golden Boys, lembra do grupo Golden Boys? Pois é, o Roberto Corrêa, o vocalista, membro principal, né, desse grupo, nasceu em 1940. Muito bem, e também a atriz australiana, a Barbie, a Margot Robbie. A gente falou dela esses dias por aqui na nossa programação. Ela nasceu em 1990 e faz aniversário também no dia 2 de julho. Que maravilha!

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1: Arthur.
2: Presente.
1: Ok. Bianca.
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1: Tá. Bruno.
4: Presente.
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Morena FM 107.1, esses são os Bidis com o Alone aqui no nosso Rap Day. Tá só começando a nossa manhã, um ótimo dia pra você. Seguimos em instantes com muito mais músicas pra você. Continua interagindo, conversando pelo 999410107. É a Morena FM todos os dias acompanhando você nos melhores momentos do seu dia. E que bom ter você conosco, né? Bom dia, Cris. Bom dia também, Ana. Bom dia também ao José, à Maria. Bom dia a Luciane, que estão todas sintonizadas e sintonizados conosco aqui.

0: na FM 6:15.
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0: Morena FM, Double U, Please Don't Go, encerrando o nosso Rap Day. Daqui a pouquinho tem primeira página.
1: 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Você fracassou ou ainda não é o tempo de vencer? Certo dia, em uma savana, nasceram três leõezinhos. Eles cresciam felizes e brincando um com o outro. Mas estava chegando a hora de escolher qual deles seria o rei da savana. Ansiosos, não queriam brigar entre si, porque eram muito amigos e se gostavam bastante. Uma velha coruja, em sua sabedoria, disse: "Vamos fazer um desafio. Cada leãozinho irá escalar a montanha mais alta e difícil da nossa savana. E aquele que conseguir chegar no topo será nomeado rei." A montanha era íngreme e escorregadia demais. Todos eles tentaram, mas fracassaram. Um babuíno surgiu entre os bichos que assistiam, curiosos para saber quem seria o próximo rei. Todos se perguntavam: "Então não teremos um rei?" Mas a velha coruja chegou até os três e coroou o terceiro filhote. A bicharada, espantada, pediu por uma explicação. Olhando para todos, a coruja respondeu: "Sei que todos os leõezinhos fracassaram no desafio proposto. Mas os dois primeiros, ao não conseguir, disseram: 'A montanha nos venceu.' Entretanto, o terceiro falou: 'A montanha me venceu, mas só por enquanto. Você já chegou no seu tamanho e na sua força, mas eu ainda não. Ainda sou pequeno e não tenho muita força. Mas quando eu crescer e atingir o meu potencial, eu te vencerei.'" A diferença, completou a velha coruja, é que o terceiro leãozinho teve uma atitude de vencedor diante da derrota. E quem pensa assim é maior que seu problema. É rei de si mesmo e está preparado para comandar e reinar sobre os outros. Um vencedor sempre faz parte das respostas e nunca dos problemas. Sabe que pode ser difícil, mas é possível. E não importa o tamanho das suas adversidades ou das dificuldades, você vencerá quando alcançar o seu potencial. Você ainda está crescendo e vai adquirir experiências e aprimoramentos ao longo da sua vida. Você é maior que todos os seus problemas juntos. As montanhas das dificuldades têm tamanho fixo e limitado. Mas você ainda está se desenvolvendo. Não é porque ainda não tem a capacidade para alcançar os seus propósitos que significa que você fracassou. Dê tempo ao tempo. E com o passar dos anos, você vai adquirir conhecimento e excelência que ajudará a conquistar os seus objetivos e desejos. Não se aborreça se por acaso o tempo da sua vitória ainda não chegou. Espere, aguarde. E durante esse tempo, pratique a virtude da sabedoria. Corra atrás dos conhecimentos e das habilidades que te farão vencedor. A vida é cheia de desafios, mas há sempre muitas e inesquecíveis vitórias. Se sentir pronto para realizar algo tem a ver com a virtude da prontidão, uma qualidade que nos permite realizar as ações com boa disposição interior e exterior, e enfrentando as situações com maestria e criatividade. Não diga para Deus o tamanho dos seus problemas. Diga para os seus problemas o tamanho do seu Deus. Se há obstáculos no trecho, peça a Deus que o ajude a superá-los. Se os pés estão feridos e as mãos cansadas, rogue o amparo dos céus, que nunca lhe falte forças nas horas difíceis, para que continue a sua trajetória e alcance a sua meta. Um vencedor é um amigo da verdade e não transforma conselhos numa arma de destruição ou de ofensa. Um vencedor sempre toma a melhor decisão com a menor soma de prejuízos a si mesmo e ao seu próximo. Um vencedor é um observador da vida, mas não julga. E um verdadeiro vencedor sabe, a cada dia passado, foram 24 horas de pequenas vitórias. Pense nisso, mas pense agora. Chegamos assim ao final de mais um Pense Nisso. 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
3: Bom dia, seja bem-vindo, seja bem-vinda. 2 de julho de 2026, quinta-feira de temperatura agradável aqui em Campo Grande. Estamos nesse momento com 19 graus. Que legal, né? Exatamente. Estamos começando a primeira página de hoje, aqui no 107,1 da Morena FM. Que você tenha uma linda, abençoada, produtiva quinta-feira e que fique com a gente até às 8 da manhã. Bruna Mendes, bom dia.
4: Bom dia, Tonhão. Bom dia a você que está com a gente aí do outro lado do rádio. Tá em movimento já? São 6h31 desta quinta-feira. Tá se ajeitando, tá tomando um golinho do café ainda. Tá passando o seu café e tá com aquele cheirinho maravilhoso incendiando a casa toda, acordando o restante da família aí nesse momento. Então bora, hein? Bora acordar com energia e começar esse dia que vai ser maravilhoso. Vamos para as notícias. STF libera a volta do pagamento de penduricalhos retroativos a juízes e promotores. Decisão restabelece o pagamento de benefícios referentes a períodos anteriores, mas mantendo limite de 35% para verbas indenizatórias e gratificações extras.
3: Alcides Bernal passa mal na prisão e é levado para Santa Casa.
4: Trânsito é destaque novamente por aqui. 26 pessoas ficaram feridas em um acidente ontem à noite em São Gabriel do Oeste. Daqui a pouco os detalhes.
3: Já em Campo Grande, já está em vigor em Campo Grande o decreto municipal que estabelece normas mais rígidas para a circulação de veículos de carga na região central. A medida visa desafogar o trânsito nos chamados horários de pico.
4: Já vamos saber mais sobre o trânsito agora com a Vivian Krajewski. Bom dia, Vivi, tudo bem com você?
5: Oi, Bruna, tudo ótimo? Um ótimo dia para você, para o Tonhão, para o Celso. Um dia abençoado aos nossos ouvintes. Eu estou agora na Avenida Afonso Pena, com a Rua Bahia. Aqui já tem bastante movimentação, mas o trânsito está fluindo bem. Avenida Calógeres, que já está com alto fluxo, isso perto da Avenida Afonso Pena. Já tem lentidão também na Avenida João Pedro de Souza e também no, na 13 de junho. Na 13 de junho, ali em frente à Praça Esportiva Belmar Fidalgo. Eu já estou indo para outros pontos e, claro, que atualizo vocês com todas as informações do trânsito.
3: 6h33, a ponte da Rota Bioceânica em Porto Murtinho entra na reta final, mas o desafio agora é outro: reduzir a burocracia nas fronteiras para garantir o fluxo de mais de 2 mil caminhões por dia e diminuir em até 17 dias o tempo do transporte internacional. A Receita Federal defende simplificação e inteligência contra o crime organizado.
4: Minha Casa Minha Vida, a GEAB divulga a lista dos sorteados para 82 apartamentos que ficam em um condomínio considerável sustentável.
3: Caixa abre leilão de casas e apartamentos com descontos de até 67%.
4: Oportunidade para quem busca um emprego ou quer mudar de carreira. Campo Grande recebe, nesta semana, uma feira com vagas, entrevistas e até tecnologia para ajudar na qualificação profissional.
3: 6h35, está trabalhando e está feliz com seu salário. Nós fomos às ruas para saber se quem mora aqui no estado está satisfeito com o valor que recebe no fim do mês, né? Ou se tem que se virar para complementar essa renda.
4: Mas saiba que um relatório de estatísticas no Cadastro Central de Empresas aponta que Mato Grosso do Sul está em quinto lugar no ranking nacional de melhores salários, viu? uma média de R$ 3.798,16. Seria o melhor da região Centro-Oeste.
3: 6h35 no esporte, vamos falar de Copa do Mundo. Ontem tivemos dois jogos tensos, né? Tivemos duas situações e duas viradas, né? Porque a Costa do Marfim fez 1-0 na Noruega. Que Noruega, Tonhão? O Tonhão tá confundindo Costa do Marfim e Noruega com a Inglaterra, né? Com o show do Harry Kane. A República Democrática do Congo faz 1-0 na Inglaterra. E assim, o time inglês, né, teve que penar para virar. Graças ao Harry Kane, fez 2 gols. Os ingleses viraram, eliminaram a República Democrática do Congo, né, e estão na próxima fase da competição. A gente também teve ontem outra virada assim sensacional, Bélgica e Senegal. Senegal faz 2-0, tem a chance de fazer o terceiro gol, né? Aí aos 40 minutos do segundo tempo, a Bélgica morta em campo. O técnico da Bélgica já tinha tirado alguns medalhões, tinha apelado para o armário, que é o Romelu Lukaku, para tentar pesar a área, e aí a Bélgica consegue empatar e leva o jogo para a prorrogação. Na prorrogação, Senegal voltou a abusar do direito de perder a possibilidade de conseguir o seu gol. Foi punido, né? No finalzinho da prorrogação, a Bélgica tem um pênalti assinalado a seu favor e faz o 3-2, né? E aí a Bélgica acabou avançando e Senegal ficando pelo caminho. E no outro jogo de ontem, né, os donos da casa, os Estados Unidos, né, um dos anfitriões, venceu a Bósnia sem tanta dificuldade assim por 2-0. O que a gente tem hoje na Copa do Mundo, né? A gente tem hoje a definição de um encontro de duas equipes que boa parte da crônica colocava como favoritos, né? E que podem se encontrar na próxima fase caso consiga passar pelos seus adversários hoje, né? A gente tem às 3 da tarde em Los Angeles, Espanha e Áustria, né? Eu li uma declaração de um dos ídolos da seleção espanhola, o Lamine Yamal, que disse que não conversa com os jogadores do Real Madrid que estão na seleção espanhola. Isso é bem complicado, né? Então, se tem divisão, se tem essa questão de clube dentro da seleção, aí o trem complica, né? Nós também teremos Portugal e Croácia, né? Esse jogo de Portugal e Croácia vai ser às 7 horas da noite. E ainda, quem avançar desses dois times, desses dois enfrentamentos aqui, né, na próxima fase se enfrenta Portugal e Espanha, é o que seria a lógica, né? Em relação àquilo que já tem definido para a próxima fase, Paraguai e França, Canadá e Marrocos, Estados Unidos e Bélgica, Brasil e Noruega, México e Inglaterra são as definições para a próxima fase da Copa do Mundo, tá? Você assistiu algum jogo ontem? Conseguiu dar uma paradinha?
4: Meio, um pouquinho de cada.
3: Eu ontem levantei para tomar um café no jogo da Bélgica com o Senegal. Quando voltei, a Bélgica tinha empatado o jogo. Eu assim, meu pai do céu, né? Uhum. Tava 2-0 e rapidamente a Bélgica conseguiu empatar o jogo, né? Mostra um pouco ainda a dificuldade dessas seleções africanas, que às vezes apresentam um bom futebol, conseguem apresentar bons valores individuais, mas ainda tem uma dificuldade de manter o resultado.
4: Qual que foi o da noite?
3: Da noite foi o dos Estados Unidos.
4: O dos Estados Unidos.
3: Os Estados Unidos foi apitado por um árbitro brasileiro, Rafael Claus. Teve trabalho, porque teve que anular 2 gols dos americanos e teve que expulsar um jogador dos Estados Unidos. O principal jogador americano foi expulso, né? E os 3 anfitriões avançaram. Uhum. Canadá, México. O México e...
4: México não perdeu nenhuma, né?
3: E os Estados Unidos também.
4: É.
3: Né? São as equipes 100% na competição, né? São algumas das. Né? A gente também tem a França 100%, tem a Argentina 100%, né? Então tem seleções aí que estão conseguindo fazer bem o trabalho de casa, né?
4: Bom, você pode conversar com a gente sobre tudo, tá? Manda aí sua mensagem 999-410-107.
3: O Primeira Página está começando agora.
4: De julho de 1823, o Brasil deu um passo decisivo para consolidar a independência. Foi quando as tropas brasileiras expulsaram os portugueses de Salvador, encerrando os confrontos na Bahia. Por isso, a data é considerada por muitos historiadores como a consolidação da independência do Brasil e é celebrada até hoje como uma das mais importantes da história do país. Também, no dia 2 de julho, só que em 1940, foi regulamentado o salário mínimo no Brasil. A medida passou a garantir um valor mínimo para a remuneração dos trabalhadores e se tornou um dos principais marcos da legislação trabalhista brasileira. E nesta quinta-feira, quem sopra as velhinhas é a atriz Lindsay Lohan, que completa 40 anos. Ela marcou uma geração no filme Meninas Malvadas. E para entrar nesse clima de nostalgia, a gente relembra uma das cenas mais icônicas do filme. Vem aí! Jingle Bell Rock.

0: Calma, calma, você que tá acordando agora.
1: Não tá no Natal ainda não.
0: É, não chegou o período do Natal, aquele caboclo com a barba branca e roupa vermelha ainda não tá chegando.
1: Embora já vivemos mais da metade do ano, hein?
0: É, e dizem os caipiras, os filósofos caipiras, que você entra no mato até a metade, que da metade pra lá você tá saindo. Então quer dizer que a gente já tá na reta final do ano, né? Bom, entra ano, sai ano, dia, sai dia, Papai Noel vai e volta e algumas coisas, né? Olha essa daqui. O Supremo Tribunal Federal, STF, decidiu nesta terça-feira restabelecer a possibilidade de pagamento de penduricários retroativos a juízes, procuradores e promotores do Ministério Público. A medida altera parcialmente o entendimento da própria Corte, definido em março deste ano, quando os ministros haviam proibido o pagamento retroativo das verbas. Com o novo posicionamento, o STF autorizou novamente os pagamentos retroativos, mas determinou que eles continuem sujeitos ao limite de 35% sobre o teto remuneratório usado como referência para a categoria. Em 25 de março, o STF havia decidido por unanimidade que benefícios como indenizações, gratificações, auxílios deveriam ser limitados a até 35% dos subsídios dos ministros da Corte, que corresponde ao teto constitucional do funcionalismo público, atualmente fixado em R$ 46.300. Na ocasião, o Supremo também havia proibido o pagamento retroativo desses benefícios. Agora, ao analisar recursos contra aquela medida, os ministros restabeleceram a possibilidade de quitar valores referentes a períodos anteriores, desde que respeitado o limite definido em março. Na prática, o novo entendimento preserva a restrição sobre o valor dos chamados penduricalhos, mas permite que verbas retroativas voltem a ser pagas aos integrantes do Judiciário e do Ministério Público. Os chamados penduricalhos são benefícios concedidos a servidores públicos, como indenizações, gratificações e auxílios, que possuem natureza indenizatória e, por isso, não são contabilizados dentro do teto constitucional de remuneração. E aí, Bruno, o que a gente via muito aqui era assim: um desembargador de Mato Grosso do Sul ganha isso aqui, que é o teto, né? Em torno de 40 e tantos mil reais. Com os penduricalhos, é auxílio paletó, é auxílio transporte, é
1: casa,
0: tem um monte de coisa, né? É, o salário deles, às vezes, os últimos levantamentos que a gente fez, ou que teve acesso por conta daquelas ONGs que monitoram isso, passava dos 100 conto, né? Se seguir essa regra aqui, nós estamos falando de 35% sobre 46 mil. Vai dizer que, olha, os penduricalhos que o judiciário pode pagar aos seus nobres integrantes, né, tem que ficar limitado a 35% de 46 mil, ou seja, em torno aí de 12, 13 mil reais de dinheiro extra que se soma a esses 46.300.
1: É muito, muito dinheiro.
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1: A Conferência Nacional dos Bispos no Brasil e a Cáritas Brasileira lançaram a campanha SOS Venezuela para ajudar as famílias atingidas pelo terremoto que devastou o país. As doações serão destinadas à compra de alimentos, água, medicamentos, kit de higiene e outros itens essenciais para as vítimas. A campanha também pretende apoiar a recuperação das comunidades afetadas e a reconstrução das áreas destruídas. As contribuições são feitas por PIX ou depósito bancário, com destinação a Cáritas Venezuela. A tragédia já deixou mais de 1.400 mortos, milhares de feridos, um grande número de desabrigados e ainda há muita, muita gente desaparecida.
0: 6h46, capa do G1, frente fria ligada a ciclone, mantém chuva forte e traz chance de neve ao sul do Brasil. Tem uma região bem pequena ali, de Santa Catarina e do Rio Grande do Sul, que pode ter a neve ou a chuva congelada, né? Aliás, Santa Catarina está enfrentando de novo uma série de dificuldades por conta da chuva, né? comunidades isoladas e pessoas desabrigadas por causa da chuva. Polícia Federal faz a operação para prender o pastor Márcio Pôncio. Segundo as investigações, ele teria ligação com uma facção criminosa que atua no Rio de Janeiro. Entenda rede que ligaria brasileiros e empresas bloqueadas pelos Estados Unidos ao PCC. Empresa enviou R$1 milhão para empresa do influencer Buzeira. É uma coisa impressionante também, né? É como as redes sociais, a internet criou uns personagens aí com uma capacidade de movimentação financeira e o quanto a gente tem assistido, né, de suspeitas em relação a muitos por conta dessa movimentação bem atípica e bem acelerada.
1: O Tonhão falou sobre a frente fria no Brasil, a Amanda Raíssa passa por aqui, tem uma mudança no tempo em relação à temperatura prevista para o estado. Ela dá um spoiler para a gente.
3: Muito bom dia, meus queridos. Bom dia aos nossos ouvintes. Feliz quinta-feira. Hoje o dia ainda é de tempo firme e sol, mas tem previsão de nebulosidade à noite. E amanhã tem queda prevista nas temperaturas. Loguinho, eu estou por aí e conto todos.

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1: Bom dia, 6h49.
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3: Primeira página. Parei agora na Avenida Afonso Pena com a Pedro Celestino. Aqui o fluxo está até dentro da normalidade, só apenas no sentido shopping, que tem muita movimentação. Agora eu vou falar para vocês, na 25 de dezembro o cenário é bem diferente, tem lentidão no cruzamento com a Avenida Mato Grosso e já está crítica a situação na Duque de Caxias. Inclusive tem lentidão nos dois sentidos da via, só que no sentido centro está bem pior. E ali na Júlio de Castilho também tem lentidão perto da Avenida Noroeste. Volto com vocês.
4: Valeu, Vivi. Daqui a pouquinho você volta com mais notícia pra gente. Mais de 20 pessoas ficaram feridas em um acidente ontem à noite na BR-163 em São Gabriel do Oeste. A Giovana Dalzacker tem as informações.
5: Oi, bom dia a todos. Esse acidente envolveu uma carreta e um ônibus. Foi uma batida traseira, segundo as informações da concessionária que administra a rodovia, e aconteceu no quilômetro 609 da BR-163, já em São Gabriel do Oeste. Segundo as informações, uma pessoa ficou em estado grave, outras 7 moderadas e 18 em situação leve depois desse acidente, então, por lá. Todas as vítimas foram encaminhadas ao Hospital Municipal de São Gabriel do Oeste, onde recebem atendimento. Neste momento, ainda de acordo com as informações da Motiva, não há interdição das faixas e os veículos envolvidos seguem por lá, serão removidos aí ao longo das próximas horas, conforme orientação da Polícia Rodoviária Federal. Equipes da concessionária e outros órgãos de emergência seguem acompanhando essa ocorrência. E a Prefeitura de São Gabriel do Oeste também manifestou solidariedade às vítimas, aos familiares e a todos envolvidos nesse acidente. E também disse que toda a estrutura, né, colocou à disposição toda a estrutura municipal para prestar atendimento, apoio e assistência à população. Giovana Dalzacker para o Primeira Página.
1: 6h51, uma ciclista morreu em um acidente na noite de ontem no anel viário norte, entre as rodovias MS-156 e a 162 lá em Dourados. Segundo a Polícia Militar Rodoviária, ela acessava a rodovia por uma via que liga a aldeia Bororó quando houve a colisão com um caminhão que seguia pela pista. Infelizmente, morreu no local. O motorista do caminhão fez o teste do bafômetro, que não apontou o consumo de álcool. A Polícia Civil e a perícia criminal estiveram no local para levantamentos. O motorista e o caminhão foram levados à Delegacia de Pronto Atendimento Comunitário de Dourados, onde o caso vai ser investigado. Quem conhece aquela região ali sabe que tem um fluxo de veículos e de pessoas muito intenso, né? Nessas rodovias aqui que cortam as aldeias de Dourados e que demandam ao centro-sul do estado, né? Então, se você vai passar por aquela região, muita atenção.
4: O ex-prefeito Alcides Bernal passou mal na prisão e foi encaminhado para o hospital. Quem traz os detalhes é Ingrid Rocha.
6: Olá, ouvintes da Morena FM, bom dia. Alcides Bernal foi internado na Santa Casa de Campo Grande após passar mal no presídio militar ontem à tarde. Segundo o advogado Ricardo Machado, Alcides foi encaminhado ao hospital e deve passar por um procedimento cirúrgico. Nós acionamos a defesa do ex-prefeito, que informou que exames no coração identificaram uma série de lesões. Bernal segue em avaliação médica na unidade hospitalar. Lembrando que o ex-prefeito será julgado por homicídio triplamente qualificado, por motivo torpe, uso de meio cruel e recurso que dificultou a defesa da vítima. A pena pode ser aumentada porque Mazini tinha mais de 60 anos. A data do júri popular ainda não foi definida. Ele está preso no presídio militar desde o dia 24 de março. Ele é acusado de matar o servidor público Roberto Carlos Mazini durante uma disputa pela posse de um imóvel. O imóvel havia pertencido a Bernal, foi levado a leilão judicial e acabou arrematado por Roberto Carlos Mazini. Ingrid Rocha para a Morena FM.
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1: Vamos lá, 6:54. A capa do portal Primeira Página: réu pelo feminicídio da jornalista Vanessa Ricarte. Músico vai a júri popular. As advogadas da família de Vanessa disseram que parentes esperam pelo julgamento de todos os crimes denunciados, né? Quinta-feira será de calor, mas frio ganha força e tempo começa a virar em Mato Grosso do Sul, né? Agora, no mês de julho, nesse período do ano, a gente tem a facilidade de entradas de massa de ar polar no continente e nós estamos aqui meio que na cara do gol, né? E aí, às vezes, a gente acaba sendo impactados por essas alterações no tempo, né? Rota bioceânica, como está o desafio da burocracia e segurança nas fronteiras? Não adianta nada você melhorar a infraestrutura para diminuir o tempo da viagem se os caminhões ficarem retidos nas nossas aduanas, né? E aí o desafio de tornar essa entrada e saída de mercadorias mais célere, mais ágil e ao mesmo tempo não escancarar as fronteiras para o contrabando de caminhão é um grande desafio dos países envolvidos na rota bioceânica. Minha Casa Minha Vida, nós chegamos a falar sobre isso. A GEAB divulga a lista dos sorteados para 82 apartamentos.
4: Daqui a pouquinho a gente vai trazer mais detalhes sobre isso, inclusive sobre a rota bioceânica também, viu, Tonhão? Agora, na coluna que nós temos aqui no portal Primeira Página, a Luzimar Colares fala sobre algo que mexe com a gente, viu? E às vezes tira a gente do sério. Vocês vão entender. Etiqueta no celular. O que mudou? Ligações sem aviso, mensagens visualizadas, áudios intermináveis e recados no WhatsApp mostram que as regras de convivência precisaram se adaptar no mundo digital. Houve um tempo em que o telefone era aquele bem compartilhado, né? Ficava lá na nossa sala, sobre a mesa do escritório. Quando tocava, significava que alguém precisava muito falar com você naquele momento e atender era quase uma questão de obrigação social. Você tinha que ter muitas vezes até uma secretária eletrônica para receber os recados quando a ligação não era atendida. Para muita gente isso era um luxo, mas fazia muito sentido. Só que o tempo passou, o telefone ganhou mobilidade, virou o celular, depois smartphone e passou a acompanhar a gente 24 horas por dia. A gente vai ao banheiro com o celular, a gente deixa na cabeceira da cama, a gente vai para a reunião com ele, tá dentro da nossa bolsa, viaja com ele na mão o tempo todo. Então começaram a ter algumas etiquetas, né, nessa convivência digital. Então hoje não basta você só saber usar seu aparelho, você tem que saber um pouco sobre isso. Então, leia a coluna da Luzimar Colares, que ela fala, por exemplo, sobre um hábito da gente enviar uma mensagem antes de fazer uma ligação. Para muita gente perguntar lá no WhatsApp: Tonhão, posso te ligar? Se tornou um gesto de educação. Se for uma chamada por vídeo, então nem... Aí sim que você tem que avisar, né? Não vai sair ligando pro povo de vídeo aí a qualquer momento, na hora que você
1: às
4: acha.
1: Às vezes o caboclo tá penteando o cabelo.
4: Claro que não. Imagina. Né? É.
1: Agora, tem uma coisa... Te incomoda? Vou te falar uma situação que, às vezes, eu acho que a boa educação poderia determinar um comportamento diferente. Você tá num ambiente fechado, muita gente sentada ali esperando um atendimento bancário, ou você está fazendo um exame, alguma coisa, aí toca o telefone de alguém e a pessoa atende ali sentada, né? E é assim, padrão de voz igual o meu, que é alto, todo mundo participa da conversa, né? pega, sai do lado, né? Vai num lugar confortável, que seja mais, mais privativo, e conversa com a pessoa. Às vezes você vê as pessoas decidindo, ou falando, ou comentando alguns casos que não tem nada a ver com você. Você não quer participar daquele negócio.
4: E fica aquela situação chata,
1: constrangedora, né? Você não quer ouvir, né? E aí a pessoa conversando ali naquele ambiente fechado, resolvendo alguma situação, falando um monte de bobagem, e você ali ouvindo, né? Então vai num canto, né, privativo, e atenda a sua

0: Ministério Público alemão disse acreditar que o ucraniano acusado de ataques contra gasodutos que ligam Rússia ao restante da Europa foram realizados sob orientações de Kiev. Explosões ocorreram em 2022, no início da guerra da Ucrânia. Quando aconteceram esses ataques, todo mundo acusou a Rússia, né? E a Rússia disse que não eram eles os autores dos ataques. Agora, 4 anos depois, o Ministério Público da Alemanha está dizendo que suspeita que esses ataques tenham sido ordenados, orquestrados e executados pela Ucrânia.
1: 7 horas em ponto, vamos para um intervalo. Daqui a pouquinho a gente volta com mais notícia para você aqui no Primeira Página, tá bom? Inclusive com informações do trânsito e de um novo decreto que restringe a passagem de caminhões, veículos pesados e longos por algumas regiões da nossa cidade. Até já!

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2: Bom dia pra você, ótima quinta-feira, agora 7:02.
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4: A Polícia Militar de São Paulo apreendeu uma aeronave carregada com 288 quilos de pasta base de cocaína que havia saído de Ponta Porã. A abordagem aconteceu ontem após uma perseguição aérea de cerca de 40 minutos na região de Florínia, interior paulista. Segundo a PM, o piloto pousou em uma área de mata e tentou fugir a pé, mas foi localizado e preso. Dentro da aeronave, os policiais encontraram a droga e uma arma. De acordo com a corporação, a aeronave foi abastecida com a carga em Ponta Porã tinha como destino a capital paulista. Caso encaminhado para a Polícia Federal de Marília, que investiga o crime de tráfico de drogas.
2: 7:02, já está em vigor em Campo Grande o decreto municipal que estabelece normas rígidas para a circulação de veículos de carga na região central. A medida tem o objetivo de desafogar o trânsito nos chamados horários de pico.
5: O decreto divide o centro da capital em duas categorias. A primeira é a área de restrição, um perímetro maior delimitado por vias como a Ernesto Geisel, Mascarenhas de Moraes, Ceará, Joaquim Murtinho e Eduardo Elias Aran. A segunda é a área de restrição máxima, um quadrilátero mais centralizado entre as avenidas Mato Grosso, Ernesto Geisel, Fernando Correia da Costa e Rua Bahia. A regra determina que quanto maior o veículo, maior é a restrição de horário. Caminhões de entregas urbanas de pequeno porte, com até 10 toneladas, têm trânsito livre. No entanto, caminhões simples e do tipo truck ficam proibidos de circular nos horários do início da manhã, almoço e fim da tarde. Já as carretas pesadas, bitrens e rodotrens têm circulação vetada durante quase todo o dia útil, das 5 da manhã às 8 da noite. Para o açougueiro William Cavalcante, que trabalha na região da Coronel Antonino, o fluxo de veículos pesados compromete a mobilidade, mas o problema estrutural é mais amplo.
6: Complicado, porque daí o caminhão, ônibus, consegue passar de jeito nenhum.
7: Já ficou quanto tempo, mais ou menos, assim, trabalho?
6: Uns 15 minutos, de 15 a mais. Por causa dos comércios, né, aí para caminhão na via, aí você não sai de jeito nenhum.
7: Acha que vai melhorar o fluxo com isso?
6: Não. Em geral, motorista ruim, caminhão, aí...

0: E junta ônibus, é tudo, é um combo.
1: A empresária Rose Faustina, que possui comércio na Avenida Mascarenhas de Moraes, também relata dificuldades no fim do expediente, no acesso à Coronel Antonino, e aponta o crescimento da frota na cidade.
2: É que tem gente que nem vê a loja. Quando a gente fecha aqui, 6 horas...
3: Então tem que atravessar a Coronel Antonino.
2: Tem que atravessar. E é movimento só mesmo. Tem sinal que abre 3 vezes, dá pra passar. Mas não é tanto só o caminhão, é carro mesmo. Tem muito movimento.
1: O ponto de maior impacto comercial é a Rua 14 de Julho. No trecho entre a Fernando Corrêa da Costa e a Mato Grosso, há uma proibição total para veículos acima de 3.500 quilos. O motorista de entregas, Hélio Salles, afirma que a proibição logística trará atrasos e aumento de custos.
4: Vai atrapalhar e muito. Cliente que precisa receber a mercadoria, como é que vai fazer? Como é que nós vamos conseguir parar para entregar? Porque tem uma divisória de carga, descarga de 3 quartos, né? Acima de 3,5 toneladas, 5 mil toneladas, por exemplo.
3: E o senhor vai ter que mudar a rota?
4: Ah, com certeza. Parar 2, 3 quadras.
1: Os comerciantes da região central, como o consultor ótico Denner Koster, temem o enfraquecimento do comércio no centro e o repasse de custos de transporte para os produtos.
5: Não tem estacionamento. Os comerciantes vão sofrer. Vão colocar grandes lojas. É isso, vai aumentar o custo. Quem é que vai pagar esse custo? O consumidor.
1: Em contrapartida, os consumidores defendem a liberação das vagas centrais para veículos de passeio. O motorista Fábio Roberto Correia apoia a restrição dos veículos pesados na área central.
6: Eu viajo o estado inteiro trabalhando em caminhão. Vários lugares já tem essa nova norma que no centro não pode entrar caminhão. E ainda entra. Achar um jeito de caminhão parar um lugar mais longe e trazer no carrinho. Essas vagas que tem aqui na 14 deveria ser especialmente para carro do consumidor, com certeza.
1: O decreto prevê exceções para serviços essenciais e transporte de emergência, como ambulâncias, guinchos, viaturas e caminhões de insumos hospitalares ou alimentos perecíveis. O descumprimento das regras de circulação e das vagas exclusivas de carga e descarga acarretará multas baseadas no Código de Trânsito Brasileiro. A circulação é totalmente livre aos domingos e feriados. Alexia Schumacher, para o Primeira Página.
7: O Detran de Mato Grosso do Sul abriu um leilão online de carros e motos com lances a partir de R$ 1.400. Os veículos foram apreendidos em Campo Grande, Dourados, Maracaju e Naviraí e estão liberados para circulação. Os lances podem ser feitos pela internet até o dia 16 de julho. Antes da compra, os interessados poderão visitar os veículos presencialmente e isso poderá ser feito nos dias 13, 14 e 15, quase às vésperas do leilão. E também nos pátios indicados pelo Detran. Para participar, você tem que fazer um cadastro na plataforma do leilão e apresentar toda a documentação exigida. Todas as regras e a lista completa dos veículos estão disponíveis no edital do leilão.
8: Muito bem, 7:07. Hoje e amanhã tem feirão de empregos aqui em Campo Grande, tá? O evento é promovido pela Fundação do Trabalho de Mato Grosso do Sul, em parceria com o Comando Militar do Oeste, e é aberto ao público, com a entrada de graça. A diretora-presidente da FUNTRAB, a Marina Dobashi, ela fala e traz mais detalhes sobre essa ação.
9: O evento é para o público militar e o público civil. Então, você, cidadão, que quer visitar uma feira de emprego, à tarde estaremos no INSTED, na Avenida Fernando Corrêa da Costa. Além de empregabilidade e oportunidade, teremos carreta de tecnologia, carreta de energia renovável, unidade móvel da AproSoja, concursos de classificação de grãos, além de outras oficinas imersivas aí de realidade virtual. Então, convidamos todos vocês para participar conosco desse grande evento.
8: A Feira da Empregabilidade acontece, então, na Avenida Fernando Corrêa da Costa, número 845. É um endereço bem conhecido aqui em Campo Grande, fica na região central da cidade, vai até às 5 horas da tarde, das 2 às 5, tá? Amanhã é das 8 da manhã até às 5 horas da tarde. A expectativa é atender mais de 700 militares temporários em processo de desligamento do serviço militar. Além de trabalhadores, estudantes e pessoas em busca do primeiro emprego, ou de uma recolocação profissional.
7: Vamos falar sobre o sorteio de casas populares. A Agência de Habitação Popular de Mato Grosso do Sul, a AGEAB, fez ontem à tarde o sorteio que definiu quem serão os moradores do condomínio residencial sustentável Manuel de Barros, na região do bairro Centro-Oeste, em Campo Grande. A Vivian Krajewski, que conta pra gente como tudo isso aconteceu e sobre os selecionados também. Vivi?
10: Bruna, a lista de selecionados, ela foi divulgada em transmissão ao vivo e ao todo 82 apartamentos do Minha Casa Minha Vida foram sorteados. Conforme a AGEAB, o sorteio e a hierarquização respeitam as seguintes cotas obrigatórias de reserva do total de apartamentos. São 50% para beneficiários em situação de risco e vulnerabilidade, que são atendidos pelo Bolsa Família, BPC, ou em casos de microcefalia na família. 10% para pessoas com deficiência, PCD, 5% para idosos, 3% para pessoas ou famílias em situação de rua, e a lista oficial reúne o número exato de selecionados para 82 apartamentos, além de 100% de vagas para suplentes, que passarão por análise de documentação e enquadramento final pela Caixa Econômica Federal. Os sorteados serão contatados pela AGEAB através do WhatsApp para o agendamento de visita à agência, também para verificação de documentos e realizar também o andamento do processo. A lista de selecionados está lá no nosso portal Primeira Página. O condomínio Manuel de Barros tem nome de poeta e uma das características do empreendimento é a preocupação com a sustentabilidade. O residencial está sendo construído na Avenida dos Cafezais, principal via de acesso aos bairros Paulo Coelho Machado, Jardim Centro-Oeste e Canguru. As obras começaram em agosto do ano passado e devem terminar em fevereiro do ano que vem. Cada apartamento tem 55 metros quadrados, distribuídos em 2 quartos, sala, cozinha e banheiro. Em vez de madeira, por exemplo, os trabalhadores usam formas, também escoras de metal, para fazer as colunas de concreto. Até árvores nativas do cerrado que estão no terreno, elas foram preservadas. E o condomínio, depois de pronto, será o primeiro empreendimento popular sustentável do país, segundo os engenheiros. Conforme o projeto, o condomínio vai contar com instalação de placas solares, gás canalizado, sistema de reaproveitamento de água da chuva e um sistema de ventilação que facilita a circulação de ar para reduzir o uso de ventiladores e também aparelhos de ar-condicionado. Não haverá muros entre as unidades e 15 salas comerciais serão construídas para minimizar os custos do condomínio. Volto com vocês.
8: Muito bem, Vivian Krajewski. Agora 7 horas e 12 minutos. Você está pensando em comprar uma casa, um apartamento por meio de um leilão? A Caixa Econômica Federal abriu novos lotes para interessados em arrematar um imóvel em todo o país. Aqui em Mato Grosso do Sul são 26 residências em diversas cidades. Os descontos apresentados chegam até a 67% do valor da avaliação. Alguns lotes dão a oportunidade de financiar através do Fundo de Garantia do Tempo de Serviço. Porém, é preciso verificar a descrição de cada imóvel no próprio site da Caixa Econômica Federal. A partir da primeira rodada de lances, pode ser dada até as 10 horas do dia 3 de julho, seguidas pelos dias 16 e 23 de julho. Os interessados devem se atentar às responsabilidades sobre débitos como IPTU e taxas condominiais existentes em cada imóvel, né? A dívida do imóvel, às vezes, fica sob responsabilidade do arrematante, né? Caso a dívida do IPTU supere 10% do valor de avaliação da residência, a Caixa assumirá o pagamento integral. Abaixo desse valor, a responsabilidade é do comprador. Você encontra mais detalhes lá no portal Primeira Página.
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7: E do Portal Primeira Página vem mais uma notícia, mas agora quem traz pra gente é a Mari Chianese, que tá lá na nossa redação. Qual é a notícia por aí, Mari? Bom dia pra você.
12: Bom dia, Bruna. Bom dia, Tonhão. Bom dia, ouvintes. Olha, pessoal, hoje eu trouxe uma curiosidade para quem gosta de comer um churrasco. Afinal, quem não gosta, não é mesmo? Principalmente quando combinado com futebol, com a Copa do Mundo rolando. Na hora de escolher a carne, muita gente acredita que a gordura amarela é sinal de baixa qualidade. Mas será que isso é verdade? Na realidade, a cor da gordura está relacionada à alimentação do animal. A gordura amarela é comum em bois criados em pasto. Já a gordura branca é típica de animais alimentados com dieta à base de grãos, como milho, soja, e geralmente em sistema de confinamento. Ou seja, a gordura não determina se a carne é melhor ou pior, ela apenas indica como o animal foi criado. Além disso, a gordura tem um papel importante na qualidade da carne. Ela ajuda a manter a suculência, protege o corte durante o preparo e intensifica o sabor. No fim das contas, a escolha entre uma carne com gordura branca ou amarela depende aí do gosto de cada consumidor. Portanto, se você ouvinte vai acompanhar o jogo do Brasil contra a Noruega no domingo e pretende aí comprar uma peça para assar com a família, já sabe, a cor da gordura não é indicativa de qualidade. Volto com vocês aí no estúdio.
13: Valeu, Mari. Ai, até da tipo.
14: Oi. Eu gostei desse, como é que é? Aí, ó.
13: Ai, tem hora que a língua trava de um jeito. Eu ia falar até daqui a pouquinho. E a língua, ó.
14: Como é que fez? A Ariane tá ouvindo a gente.
13: A Ari, daqui a pouco ela aparece aqui, ó, com umas rolhas pra gente colocar aqui, fazer uma movimentação. Aqui, um exercício vocal, uns canudinhos e tudo mais. Deixa ela vai passar, que eu tenho certeza. Daqui a pouquinho a gente volta, porque são 7 horas e 15 minutinhos e você segue ouvindo a gente aqui na Morena FM, a sua Rádio Easy 107,1. Até já!

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1: Tem alto fluxo agora na Rui Barbosa, antes da Zarã, que se une com a Rua Trindade. Na Avenida Costa e Silva, tem um ponto de retenção em frente ao FMS. Lá na Avenida das Bandeiras, tem lentidão antes da Avenida Fábio Zarã. Na 26 de agosto, o trânsito está intenso em frente ao Horto Florestal. E sabe aquele ponto de bloqueio na Ernesto Geisel, antes do shopping? Nem pense em pegar essa via, porque está complicada, tem congestionamento e a melhor rota alternativa é mesmo pela Avenida Bandeirantes. Volto com vocês.
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2: Vamos lá. A FIP divulga hoje o IPC. É São Paulo, mas é um índice que o mercado cuida, né? De junho. A FGV divulga hoje o IPCS Capitais da quarta quadricemana de junho. São dois índices que o mercado olha para ver o comportamento dos preços, né? Ontem a Bolsa operou e teve um dia positivo, né? Tivemos 171.689 pontos negociados. O dólar acabou fechando em quase R$ 5,21, né? R$ 5,20.9, tá? Vamos hoje com o preço do boi gordo, né? Tá difícil, a gente tava falando do churrasco aqui no intervalo. Região Oeste, arroba do boi gordo, livre de fundo rural, tá com a cotação, segundo a Famasul, em R$ 322,98.
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2: Bom dia, 7:17.
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3: O Senado aprovou um projeto de lei que pode liberar a compra de spray de pimenta para mulheres a partir dos 16 anos em todo o país. A medida ainda depende da sanção do presidente. Pelo texto, o equipamento poderá ser usado apenas em situações de defesa pessoal, para reagir, por exemplo, a uma agressão atual ou iminente. Mulheres entre 16 e 18 anos só poderão fazer a compra com autorização do responsável legal. Um projeto que também prevê regras para a venda, como apresentação de documentos e controle dos estabelecimentos. Quem usar o spray fora das situações previstas poderá receber multas e outras penalidades.
2: Muito bem, 7:18. Uma publicação do Conselho Federal de Psicologia acabou sendo alvo de ataques racistas nas redes sociais. A vítima foi a psicóloga sul-mato-grossense Vanessa Terena, que recebeu comentários ofensivos por causa da identidade indígena. O caso provocou manifestações de entidades da psicologia e reacendeu o debate sobre o racismo contra os povos originários, inclusive no ambiente virtual. A reportagem é da Cristina Ramos.
4: Eu sou uma mulher indígena, cabelos vermelhos até os ombros, um brinco de penas brancas do lado direito, um colar de uma arara vermelha, de miçangas.
5: A apresentação foi gravada para um vídeo publicado nas redes sociais do Conselho Federal de Psicologia. A autodescrição é um recurso de acessibilidade para pessoas com deficiência visual. Na gravação, a psicóloga sul-mato-grossense Vanessa Terena falava sobre a posse no Conselho Nacional de Assistência Social em Brasília e da importância da psicologia na construção das políticas públicas. Mas o objetivo da publicação acabou desvirtuado por comentários racistas. Em vez de discutir o conteúdo da mensagem, internautas fizeram ataques à aparência de Vanessa e à identidade indígena dela, com frases como "faz a dança da chuva" e outras ofensas que ignoraram completamente o tema do vídeo. As atitudes racistas tocaram profundamente a psicóloga.
6: O racismo em si, ele é um ato de violência, né? Então, acho que o sentimento que fica é isso, né? De fragilidade, de vulnerabilização, de exposição, né? E é óbvio que por ser uma pessoa pública, eu sou exposta. Mas estar exposta a esse tipo de questionamento, de violências disfarçadas de piadas, né? Que estão aí, né, desde a invasão em 1500, é algo muito muito difícil.
5: A repercussão mobilizou entidades ligadas à psicologia no país. A Articulação Brasileira dos Psicólogos e Psicólogas Indígenas divulgou uma nota pública de repúdio, encaminhou um documento ao Conselho Federal de Psicologia e defendeu que casos como esse não sejam tratados como episódios isolados. É o que diz a coordenadora Estevita Pataxó.
7: O racismo anti-indígena está muito presente. Então, você vê uma pessoa que está num ambiente importante, um espaço de decisão de poder, que fala sobre a nossa categoria, e você vê que as pessoas estão ali desqualificando, né, essa pessoa indígena enquanto profissional. Isso é muito violento, né? Isso é muito grave e muito violento. Isso tem impactos na saúde dessa pessoa.
5: Em Mato Grosso do Sul, o Conselho Regional de Psicologia também manifestou solidariedade à colega. A vice-presidente da instituição, Bárbara Marques Rodrigues, que é da etnia Guarani, afirma que o racismo quer calar profissionais indígenas que há muito ocupam espaços de direito.
8: O racismo anti-indígena, ela não se manifesta apenas em palavras de ódio. Ela tenta nos silenciar, ela tenta questionar a nossa capacidade intelectual. Ela tenta deslegitimar nossos saberes e também ainda fazer com que a nossa presença em espaço de conhecimento, de decisão, pareça inadequada. Mas nunca foi e nunca vai ser.
5: Além da violência sofrida pela vítima, os autores das ofensas também podem responder na justiça. Segundo o presidente da Comissão de Igualdade Racial da Ordem dos Advogados do Brasil em Mato Grosso do Sul, Christian de Aragão, ataques à identidade e à etnia dos povos indígenas podem configurar crimes de racismo e injúria racial. Ele lembra que o ambiente virtual não garante anonimato e que os responsáveis podem ser identificados.
9: A pena para quem comete a discriminação na internet pode chegar a 5 anos de reclusão. E mesmo que os perfis apareçam como se fossem anônimos, é possível identificá-los judicialmente por meio de rastreamento de IP, dos dados cadastrais fornecidos pela plataforma, entre outros meios. Além da esfera criminal, se os autores forem registrados, eles também podem buscar em processos éticos no conselho ou, inclusive, a reparação, no caso das vítimas, uma reparação civil, além do trâmite criminal.
5: Cristina Ramos para o Primeira Página.
2: 7h23, nós ainda aguardamos um retorno do Conselho Federal de Psicologia para entender como o órgão se posiciona nessa situação dos ataques sofridos pela psicóloga Vanessa Terena e se a entidade vai tentar identificar e responsabilizar os internautas que praticaram as ofensas.
3: Em Dourados, indígenas da aldeia Jaguapiru e Bororó, que há anos conviviam com dificuldade de acesso à água potável, tem um novo capítulo na busca de solução para esse problema. Nádia Nicolau.
10: Olá, bom dia, Bruna, Tonhão, bom dia também para você que está aqui com a gente, acompanhando a Morena FM. Temos novidades sobre a construção dos 2 superpoços que vão integrar o projeto colocado como a solução definitiva para o abastecimento de água nas aldeias Bororó e Jaguapiru. A AGESUL, que é a Agência Estadual de Gestão de Empreendimentos, homologou os processos licitatórios para a perfuração desses 2 superpoços. A empresa vencedora em ambos os processos tem sede em Joinville, cidade de Santa Catarina. O valor total projetado para essa obra é de mais de R$ 8.900.000 apenas nesta fase inicial, e a empresa vencedora deve iniciar em breve os trabalhos. Os sistemas serão equipados com conjuntos de bombas de alta capacidade para garantir a vazão suficiente e abastecer a população da reserva indígena aqui de Dourados. E além da perfuração desses 2 superpoços, o empreendimento prevê etapas futuras com a instalação de sistemas de cloração, construção de reservatórios, implantação de mais de 184 quilômetros de rede de distribuição de água e cerca de 5.900 ligações domiciliares. O investimento total previsto é de aproximadamente R$ 50.700.000. A estrutura foi projetada para atender ao menos até 2033, considerando a projeção populacional da reserva indígena de Dourados. De Dourados, Nádia Nicolau, para a primeira página.
2: 7h25, um bom dia para o pessoal lá de Dourados, estão acompanhando a gente aqui, viu, verdade, Bruna? Muito obrigado pela sintonia de vocês. Nosso assunto agora é o salário, o faz-me rir do fim do mês, né? Às vezes não
3: às
2: é
3: vezes
2: nem
3: faz um, me chorar.
2: Não é um faz-me rir, né? É aquele sorriso assim, né? É, do começo do mês. E o de vocês que estão aí nos ouvindo nesse momento, hein? Já caiu da conta? Já caiu na conta e da conta?
3: Né? Já caiu da conta também. Caiu na conta e caiu da conta. Já passou,
2: né?
3: Reto.
2: É. O duro, né? É quando acontece isso, né? Quando ele vai embora rapidinho, né? Parece frente fria lá em Alagoas, né? Dura assim poucas horas, né? Nós fomos à rua para saber se quem mora aqui no estado está satisfeito com o salário que recebe ou se tem que se virar para completar essa renda. Quem falou com a gente foi o frentista Rogério Silva, a assistente jurídica Daniela Santos Dias e o aposentado Nerton Bueno.
11: Se fosse só eu trabalhando, não daria. Mas como eu e minha esposa trabalhando, aí dá para pagar tudo. Agora que a gente está conseguindo colocar tudo em dia, entendeu? Freelance de entregador, e eu faço também um freelance de moto Uber também, eu faço.
12: Dá para pagar as contas, chega no final do mês, fica um pouco apertado. Final de semana, a gente acaba procurando uma renda extra, né? Para complementar o salário do mês.
13: A aposentadoria está um pouco baixa, né? Naturalmente, eu acho que não está compatível com a realidade do país. Sempre aperta um pouquinho o cinto, né? Mas eu tenho outras atividades, né?
3: É, aí complementa a renda mesmo. Apesar dessa percepção de algumas pessoas de que o salário por aqui não chega até o fim do mês, e às vezes não é percepção, é realidade mesmo, né? Um levantamento nacional mostra um cenário positivo no estado. É que o levantamento, ele pega os dados por si só e avalia, né? Mas cada um tem uma realidade. Mas a gente divulga o levantamento porque ele é, de fato, uma pesquisa oficial. O relatório de estatísticas do Cadastro Central de Empresas aponta que Mato Grosso do Sul está em quinto lugar no ranking nacional de melhores salários, uma média de R$ 3.798,16. O melhor da região central. A Helenice Cristal do Cano, chefe da seção de disseminação de informações do IBGE, explica esse dado para a gente.
14: É um banco de dados sobre as empresas que têm registros de CNPJ e que tem como fonte as pesquisas econômicas do IBGE e também registros administrativos do governo federal. Então, através do cadastro, a gente consegue ter um perfil sobre as empresas, como, por exemplo, o tamanho dessas empresas, quantidade de pessoas ocupadas, o salário médio. O cadastro revelou que Mato Grosso do Sul tem o quinto maior salário médio mensal das pessoas ocupadas nessas empresas, né, no valor de R$ 3.798. Houve um aumento entre 2023 e 2024 de 6% no salário médio dessas pessoas. Os homens continuam ganhando mais do que as mulheres, as mulheres ganham média 6% a menos do que os homens, porém a diferença é maior quando a gente compara com o Brasil. A diferença é que as mulheres ganham 16% a menos do que os homens, tá? Então ainda existe essa diferença salarial.
2: 7h29, o professor de Economia da Universidade Estadual de Mato Grosso do Sul, Matheus Abrita, explica que o poder salarial aqui no estado tem uma perspectiva de melhorar ainda mais devido à instalação de grandes empresas. Vamos ouvir.
15: O Mato Grosso do Sul, no período recente, ele atraiu os maiores investimentos de capital privado, de iniciativa privada do Brasil, nos últimos 4 anos, mais ou menos. Esses investimentos, eles demoram para maturar, essas plantas industriais precisam ser construídas. Num primeiro momento, vem uma mão de obra um pouco menos qualificada, que é para construir essas fábricas, construir esses parques industriais. Depois que essas indústrias estão construídas, estão em plena operação, você precisa trazer muita mão de obra especializada, pessoas com cursos que falam outros idiomas e você precisa pagar salários maiores para essas pessoas. Então, a tendência é que, na medida que esses investimentos vão se maturando, essas unidades industriais atinjam um pleno funcionamento, a tendência é que nós tenhamos salários melhores aqui no Mato Grosso do Sul.
3: Tomara, tomara. Vou nessa também, viu, Celcinho? Celcinho reagiu aqui, tomara. Vamos para a redação? A mais uma participação da Mari Chianese, 7h30. Mari, qual é a notícia por aí agora?
16: Estamos de volta, pessoal, e o nosso segundo destaque é um alerta para quem está procurando uma oportunidade no serviço público. Termina na próxima segunda-feira, dia 6 de julho, o prazo de inscrição para o concurso público do Conselho Regional de Química da 20ª Região. Ao todo, são 80 vagas. E as oportunidades são para cargos de assistente administrativo, que exige ensino médio, e fiscal, para quem tem nível técnico. O salário base é de R$ 2.112, mas com auxílio alimentação de mais de R$ 1.100, a remuneração chega a R$ 3.304. Os aprovados também terão direito a auxílio saúde, vale transporte e planos de cargos e salários. As inscrições são feitas exclusivamente pela internet, mediante o pagamento de uma taxa de R$ 60. As provas serão marcadas para o dia 16 de agosto, em Campo Grande. Se você pretende participar, então não deixe para a última hora. E relembrando, o prazo termina na próxima segunda-feira, dia 6 de julho. Até amanhã, pessoal. Volto com vocês.
3: Até amanhã, Mari. 7h32. Vamos para o intervalo. Voltamos em instantes com mais notícia para você que está ouvindo o Morena FM. 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
2: Bom dia para você, 7h33.
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3: Já estamos de volta. Os interessados em participar da Prova Nacional Docente, a PND, deste ano, têm até esta sexta-feira, dia 3, para realizar a inscrição. O cadastro deve ser feito pelo sistema PND, disponível no portal do Instituto Nacional de Estudos e Pesquisas Educacionais, Anísio Teixeira, o INEP. Essa prova vai ser aplicada em 20 de setembro para professores em municípios de todos os estados e do Distrito Federal definido pelo INEP, tá? Definidos pelo INEP. O resultado sai em dezembro. A prova nacional docente usa a prova teórica do ENAD das licenciaturas e tem como objetivo avaliar a formação de futuros professores da educação básica. Os resultados poderão ser aproveitados por estados e municípios que aderiram ao programa para processos seletivos e concursos públicos destinados à contratação de professores. Mais informações sobre inscrições, cronograma, prova, áreas avaliadas e regras do exame estão no edital completo lá no portal Primeira Página.
2: 7h34, uma tecnologia que até pouco tempo atrás parecia coisa de filme de ficção científica ou exclusividade de grandes indústrias, está virando fonte de renda aqui em Campo Grande. As impressoras 3D caíram no gosto de jovens empreendedores e já são atração garantida nas feiras de artesanato da capital. Alexia Schumacher foi conferir como a criatividade digital está se transformando em faturamento.
22: Quem passa pelas feiras de Campo Grande já deve ter reparado em brinquedos articulados e chaveiros com detalhes impressionantes, feitos com plástico derretido. O comerciante Danilo Sugimoto, dono de um hortifruti, descobriu a tecnologia há 2 meses para garantir uma renda extra. O negócio deu tão certo que ele já comprou a segunda máquina e focou em um nicho inédito na cidade.
23: A gente tem chamado clickers, que é uns chaveirinhos
1: coisas com umas teclas, que nem de computador. Eu peguei meu foco nisso, porque aqui em Campo Grande eu não vi ninguém que tenha esses produtos. Comecei a pesquisar como que funciona. E produtos sensoriais, que eu acho interessante também. Ajuda as crianças autistas, assim, encomendas de outras coisas também, luminária, bonequinhos de desenho.
22: O Danilo começou vendendo em feiras de igreja e festas juninas e agora já planeja viajar em busca de novidades. O Sebrae de Mato Grosso do Sul tem visto um número cada vez maior de jovens procurando o mercado da fabricação digital. O analista técnico do Sebrae, Alexandre Nicoletti, explica que a tecnologia abre portas em vários setores, como engenharia e brindes corporativos. Mas avisa, para sobreviver, o pequeno empreendedor precisa fugir da guerra dos preços da internet e apostar no valor agregado.
4: A chave da impressão 3D é sempre a personalização, o nível de detalhe, o acabamento, nunca como uma commodity. Se você for trabalhar como uma commodity, você vai ter menos margem de lucro e aí você vai brigar em quantidade. E a quantidade, você vai ter que ter muito mais máquina, uma infraestrutura muito mais robusta, que é a dificuldade de quem inicia numa impressão 3D. Então, muito melhor você trabalhar numa personalização, aumentar ali o ticket médio do seu produto, porém, você fornecer produto de alto valor agregado para o seu nicho de mercado.
22: O especialista lembra ainda que o universo da impressão 3D exige muito domínio técnico, com capacitação, o nicho certo e um CNPJ regularizado, a impressora 3D se torna a base de uma empresa de sucesso. Alexia Schumacher para o Primeira Página.
2: Muito bem, agora quem vai falar com a gente não é uma impressão 3D, até porque eu duvido uma máquina imprimir um caboclo bom desse jeito.
6: Será, Tonhão, será?
2: Como é que você tá, galera?
6: Mas qualquer impressorinha bem sem vergonha já imprimiria. Bom dia. Bom dia pra você.
2: Bom dia.
6: Bom dia pra Bruna.
23: Bom dia.
2: Não tem inteligência artificial que cria um Fabiano Arruda.
6: Ótima quinta-feira. Mas é simplesinho. A Bruna que não dá pra...
2: É, a Bruna também
6: pra
2: não.
6: Criar. A Bruna é difícil.
2: Tudo certo?
6: Tudo certo, mas ó, não tem tecnologia também que tenha sido capaz de resolver um problema em relação à rota bioceânica, viu?
2: Ah, é?
6: Passa o tempo, a obra vai avançando, a ponte está quase pronta e a tal da resolução que poderia unificar a questão alfandegária entre os países que farão parte da rota, isso continua sendo um desafio e tanto.
2: Você sabe que eu morei em Ponta Porã durante quase 10 anos. Quando eu cheguei em Ponta Porã, havia uma proposta de, por conta do Mercosul, de unificar as duas aduanas lá, né? Porque lá você tem uma aduana na frente da outra, praticamente. Receita Federal do lado do Brasil aqui, do lado do Paraguai, 500 metros você tem o desembaraço de mercadorias também. E não se conseguiu fazer com que o motorista só precisasse passar por uma aduana. E esse é um desafio dessa rota bioceânica.
6: Há quanto tempo a gente está falando sobre isso, né?
2: Exato.
6: E à medida que o tempo vai passando e esse cenário não se resolve, vai dando uma dimensão da preocupação, né? Que existe.
2: Não adianta você ganhar tempo na estrada e perder com o caminhão
6: Exatamente.
2: Parado.
6: Exatamente. Não adianta você economizar esse tempo, ter mais agilidade para que as mercadorias cheguem ao mercado asiático, e você ficar com os caminhões parados por conta da burocracia alfandegária. E o estudo da Receita Federal apontou que sem essa integração, o tempo pode ser perdido, né? 2 mil caminhões por dia passando nesse fluxo é a estimativa. A ponte que interliga Porto Murtinho ao Carmelo Peralta, no Paraguai, é o maior símbolo da rota bioceânica. Está perto de ser concluída essa obra, mas a estrutura sozinha não viabiliza o corredor. O grande desafio é reduzir essa burocracia. Quando o caminhão chega para importar ou exportar mercadorias, a carga passa por uma análise nos canais aduaneiros. No canal verde, a liberação é automática. No amarelo ou laranja, para exportações, os servidores conferem os documentos e o prazo leva até 72 horas. No canal vermelho, a vistoria é rigorosa com inspeção física da carga, o que pode fazer o caminhão esperar até 120 horas. Durante o processo, os veículos ainda podem passar por scanners ou vistorias detalhadas de acordo com o histórico de risco de cada carga. Simplificar tudo isso é apontado pela Receita Federal como um passo essencial para integrar o corredor de mais de 3 mil quilômetros entre os portos de Santos até o Chile. O trajeto promete encurtar o transporte internacional de cargas em até 17 dias. A estimativa do fluxo é de mais de 2 mil caminhões por dia, como nós falamos há pouco. O combate ao narcotráfico, ao contrabando, também é uma preocupação da Receita Federal. Com a rota, a estratégia para barrar o crime organizado sem prejudicar o fluxo de cargas será um trabalho de inteligência. E essa troca de informações será feita pela Polícia Rodoviária Federal com as forças de outros países para garantir essa fiscalização por todo o percurso. A Polícia Rodoviária Federal confirmou que busca ampliar o efetivo e atualmente a instituição conta com 13 mil agentes para monitorar os 75 mil quilômetros de rodovias em todo o país. Nós conversamos sobre este assunto com Robson Barreirinhas, ele é secretário especial da Receita Federal, e a Nádia Zilotti, diretora de operações da Polícia Rodoviária Federal. Vamos ouvir.
7: Há alguns desafios, principalmente no norte do Paraguai, uns 200 quilômetros ali que precisam de melhoria de estrada. Já a ligação já é possível, mas ela pode ser melhorada. Mas mais importante do que isso é a integração das aduanas. Porque perceba, não adianta você ganhar 15 dias, por exemplo, em relação a outros percursos e perder 20 dias com burocracia de quatro aduanas diferentes, né? Nós temos a aduana brasileira, Paraguai, Argentina e chilena envolvidas. Então a gente tem um desafio também de integração.
8: Nós sabemos que hoje as organizações criminosas, elas sempre buscam novas formas de atuação e nesse momento com a rota se abre essa possibilidade, então a PRF em conjunto com outros órgãos de segurança pública vai coibir de maneira eficiente esse incremento que poderia acontecer das organizações criminosas. Inclusive, nós temos uma programação para os próximos meses, aqui em conjunto com a Superintendência Regional, para que a gente traga esses policiais dos outros países para estarem participando conosco, trazendo novas técnicas de fiscalização e também aprendendo com a Polícia Rodoviária Federal.
6: Bom, do tempo que eu já acompanho esse debate e esse assunto, Tonhão, inclusive participando de alguns eventos que reuniram autoridades também para tratar, tinha um embaraço que era assim: você conseguir resolver isso em legislações nos países que fazem parte da rota. Então, por exemplo, para ter essa agilidade, isso poderia ter que passar pelo Congresso de outros países. Então estava aí um desafio colocado. Para além disso, essa unificação de uma legislação comum que poderia conversar entre esses países que fazem parte da rota, então Brasil, Chile, Argentina, Paraguai, todo mundo falando a mesma língua, então são caminhos que precisam ser percorridos e, sobretudo, precisam de uma certa urgência, né, para resolver isso logo. Se não foi colocado em prática até hoje, se tiver que colocar em votação, não colocou até hoje, o tempo está passando, daqui a pouco a ponte está pronta e esse problema ainda persiste, então vamos acompanhar exatamente quais serão os próximos caminhos a serem percorridos para tentar trazer agilidade. Eu diria, acompanhando isso, que já dá para a gente colocar um certo atraso para resolver isso daí.
2: Sim, e é impressionante, Fabiano, porque quando a gente fala o que você acabou de dizer, que é um assunto que a gente acompanha há muito tempo, olha o tanto de coisas que avançaram, que evoluíram, tecnologias que estão à disposição e que poderiam ser usadas para a gente tentar avançar nessa discussão, né? Se tem uma questão de legislação que precisa ser ajustada, porque um caminhão que for despachado no Brasil e vai dar entrada no Paraguai, né, precisa passar pelo mesmo serviço no Paraguai, depois vai precisar passar pelo mesmo serviço na Argentina, depois vai precisar passar pelo mesmo serviço no Chile, ok, né? Então faz de uma forma que o tempo gasto e o horário de funcionamento dessas aduanas seja diferenciado para que o motorista não perca tanto tempo.
6: E aqui a gente não está dizendo que você deve em nenhum momento simplificar ao ponto de não ser eficiente essa fiscalização. Ela tem que ser rigorosa mesmo. A gente está falando de um corredor que pode, inclusive, abrir uma incidência ou, de repente, colocar aí uma preocupação para o contrabando, você usar essa rota para o crime organizado acabar usando essa rota e as polícias estão preocupadas com isso, né? Há muito tempo já as polícias, como a Polícia Rodoviária Federal acabou de dizer na entrevista que nós ouvimos. Então, não se trata disso, mas se trata, por exemplo, de essa carga parar em uma aduana e ter a fiscalização rigorosa o suficiente para que ela não precise parar nas outras. Esse é o primeiro ponto. E como você bem disse, se for o caso de todo o país não abrir mão dessa prerrogativa de fiscalizar essa carga, que isso seja feito de forma muito ágil. Então é um desafio posto quase obrigatório para que a rota bioceânica tenha sentido.
2: Muito bem, amanhã o senhor está de volta?
6: Se Deus quiser, amanhã, gente.
2: Amém, valeu. Jesus.
6: No sexto. Tchau.
5: A gente te espera, tá?
6: Valeu.
5: Até lá. E a gente já está prontinho para fazer o nosso último intervalo. No último bloco, você sabe, tem a previsão do tempo por aqui e tem mais informações para quem nos acompanha.
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2: Bom dia para você, agora 7h47.
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5: Uma notícia que foi atualizada nessa manhã pela nossa equipe do portal Primeira Página. O músico Caio César Nascimento Pereira, acusado de matar a jornalista Vanessa Ricarte, será levado a júri popular. A decisão foi proferida pelo juiz Carlos Alberto Garcetti ao concluir que há provas suficientes da materialidade do crime e indícios de autoria para que o caso seja submetido ao tribunal do júri. A sentença de pronúncia representa o encerramento da fase de instrução do processo e não significa condenação. Caberá agora ao conselho de sentença, formado por 7 jurados, decidir pela condenação ou absolvição do réu. A data do julgamento ainda não foi definida.
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5: Amandinha.
27: Bom dia, Bruna. Bom dia, Celso. Tudo bem com vocês?
5: O Tonhão tá desde cedo preocupado em saber se vai fazer frio, porque ele leu a notícia nacional da frente fria que atua no Brasil e chega ao nosso estado.
27: Sim.
5: Mas eu falei pra ele, fica tranquilo. Eu já conversei com a Amanda, ela já deu spoiler e já avisou que essa frente fria chega.
27: Sim.
5: Altera um pouco as nossas temperaturas, mas não nos leva para aquele cenário de frio, de bater o queixo,
27: sim,
5: com temperaturas abaixo de 10 graus, por exemplo.
27: Então, no sul, a gente tem uma previsão de 10 graus de mínima para amanhã, em Paranhos, por exemplo, Sete Quedas, que são cidades que têm mais frio. Então, se tiver alguém que está nos ouvindo que vai para essa região, sim, é importante se agasalhar bem, porque por lá o tempo vai mudar bastante. Mas aqui na capital, hoje, por exemplo, a gente ainda tem tempo firme e sol. A máxima chega, inclusive, aos 29 graus, e é à noite de hoje, da quinta-feira, que a gente tem uma previsão de aumento na nebulosidade, uma mudança na direção dos ventos, e isso já indica essa aproximação do ar frio, mas sem expectativa de chuva, tá? A gente tem uma queda prevista de temperatura para amanhã, nessa sexta-feira, mas é na máxima. Então a gente teve hoje uma mínima de 18 graus no amanhecer, e amanhã essa mínima baixa para os 17. Então vai ficar ali com aquilo que a gente já está acostumado. Agora, a máxima de hoje, que é de 29, como eu já disse. Amanhã vai cair 7 graus. A previsão é de uma máxima de 22 nessa sexta-feira. E a nebulosidade continua, mas sem expectativa de chuva. E a previsão para a noite de amanhã é uma noite com a mesma temperatura ali que o amanhecer, 17 graus. Então também vai ficar fresquinho à noite.
11: A gente tem o costume de pegar o aplicativo do celular aqui, já dar uma olhadinha nos dias para frente.
27: Sim.
11: Mesmo. E ele é possível... Pelo aplicativo é possível que a gente veja até o próximo sábado, por exemplo. Ou seja,
27: sim,
11: quase duas semanas de meteorologia, sim, aqui na nossa mãozinha. E eu tô vendo exatamente esse cenário que você tá falando. A gente tem 15 de mínima, mas mesmo assim com termômetros chegando a 29 graus.
27: Exatamente, é
11: então,
27: isso.
11: Então é essa sensação bem gostosinha ao amanhecer, que a isso. gente, né? Fala, ai, que gostoso, tá friozinho.
27: Sim.
11: Mas depois, meu filho, é sol quente mesmo, de passar calor.
27: É o põe casaco, tira casaco.
11: Exatamente.
27: Né? Que a gente também está acostumado nessa época do ano.
2: É, eu vi também uma situação que, apesar desse cenário aí de variações da temperatura, uma coisa que está se mantendo aí baixa é a umidade relativa do ar.
27: Sim,
2: né?
27: Exatamente.
2: E aí, qual é o risco que se corre, Bruna? Às vezes, especialmente no período da manhã, por estar uma temperatura mais amena, as pessoas não tomam água.
27: Uhum.
2: Né? Então... tomar água.
27: Sim.
2: Mas é água, tá, gente?
27: Muita água, né? É. Levar a garrafinha o tempo inteiro, tá sempre dando, né, uma bicadinha ali,
2: uma
27: tomar
2: bicada.
27: Sempre, uma bicadinha na água. Muito na garrafinha
2: bem.
27: De água.
2: É que você fala pra tomar alguma coisa e dar uma bicada, o povo...
27: Negócio de confunde.
11: Isso.
27: Confunde, é água,
11: café, propício pro
27: um chá.
11: Comentário do Tonhão.
2: É, um cafezinho.
11: chá,
2: aquele chá, né? Muito bem.
11: Obrigada, Amanda.
27: Eu que agradeço, gente, até amanhã.
11: Valeu, a gente vai pra última participação da Vivian Krajewski no trânsito. Oi, Vivi, bem-vinda de volta.
12: Oi, Bruna, eu já tô querendo dar uma bicada no cafezinho, viu? Já me deu vontade de tomar um café. Deixa eu te falar, eu tô agora na rua São Vicente, que fica bem pertinho da Zarã. Na Zarã tem bastante fluxo ali perto da Avenida Três Barras, isso no sentido para quem tá indo para Ceará. A região do Horto Florestal continua com fluxo intenso. Aliás, ali na Ernesto Geisel, o trânsito tava parado até agora pouco no sentido centro e ainda continua com lentidão. E a Avenida Afonso Pena, vou te falar, desde Ernesto Geisel, tá com muito fluxo de veículos em direção ao shopping. Volto com vocês.
13: Esporte.
2: Vamos lá, né, gente? Vamos falar de Copa do Mundo, né? Antes de falar de Copa do Mundo, Bruna, a gente tá acompanhando uma situação que há uma expectativa de que saia hoje no Diário Oficial do Estado a licitação para as obras do Estádio Morenão, tá? Existe aí um movimento para recuperar e devolver o estádio para o futebol de Mato Grosso do Sul. Esta semana nós fomos até o Morenão porque a empresa que vai ficar responsável pela recuperação do gramado do estádio começou a fazer medições lá no gramado e a expectativa também é de que nas próximas horas a gente tenha um início do trabalho de recuperação do gramado, tá? Então, temos aí essa boa notícia para o torcedor que gostaria de ter de volta o estádio, né? E daquelas pessoas, eu sou uma delas, né? Que defende que a recuperação da qualidade e da volta do torcedor para acompanhar o futebol de Mato Grosso do Sul também passa pelo retorno do Morenão recebendo jogos, né? Tem um trabalho que precisa ser feito pelos clubes, ok, tem um trabalho que precisa ser feito pela federação, ok, mas o torcedor precisa ter um palco mais adequado, né, para voltar a acompanhar os jogos aqui na capital, né? Agora sim, vamos falar de Copa do Mundo, né? Ontem a gente teve 3 jogos, né? Tivemos a vitória sofrida da Inglaterra sobre a República Democrática do Congo. O Congo faz 1-0 e a Inglaterra pena, batalha, se esforça. Só vai conseguir encontrar um gol no finalzinho do jogo. E aí brilha mais uma vez a estrela do Harry Kane, faz 2 gols. Já são 6 nessa Copa do Mundo, é um baita de um jogador e com esse resultado a Inglaterra avançou, né? Nós também tivemos ontem um jogo fantástico entre Bélgica e Senegal. Né? Senegal tem um centroavante, um atacante também, a gente falou do Harry Kane, né? O Ismaïla Sarr. É um jogador que também faz muita diferença nesse time de Senegal. Ele é um dos artilheiros da Copa do Mundo, né? Já fez 4 gols na edição de hoje. Foi dele um dos gols de ontem de Senegal. Um belo gol, diga-se de passagem. Senegal faz 2-0, mas não consegue segurar o resultado. Deixa a Bélgica se manter viva no jogo. A Bélgica faz um gol aos 40 minutos. Né? Por pouco Senegal não chega ao terceiro gol até a Bélgica marcar o primeiro. Daí a Bélgica marca o primeiro. Logo na sequência, marca o segundo gol, empata 2-2, leva o jogo para a prorrogação. Na prorrogação, o Senegal teve a possibilidade de fazer o gol, não fez, mais de uma vez, diga-se de passagem. E aí, lá do meio para o final da segunda etapa da prorrogação, quando se imaginava que a gente teria uma disputa por pênaltis, a gente tem um pênalti assinalado para a Bélgica, né? E aí a Bélgica faz 3-2. A Bélgica ainda não havia feito nenhum jogo convincente, nenhum jogo que desse assim uma confiança para a torcida, né? Mas deixaram os belgas sonharem com a possibilidade de mudar o resultado, eles conseguiram mudar, então a Bélgica avançou, tá? E aí o outro jogo de ontem, à noite, os Estados Unidos, acho que essa é a melhor seleção americana que eu já vi, viu? Os Estados Unidos tinha um time bom em 94, tinha a questão de jogar em casa, encontrou o Brasil pelo caminho, foram eliminados, né? E agora, com alguns bons jogadores, os Estados Unidos se mantém ali como uma defesa sólida e um time forte fisicamente e também com alguns bons valores individuais, fez 2-0 ontem na Bósnia e avançou. O que tem hoje? Hoje tem dois jogos que... Desses dois jogos vai se formar um encontro da próxima fase da Copa do Mundo, né? Um emparceramento, eu estava procurando a palavra. Temos Portugal e Croácia, esse jogo é às 19h, horário nosso aqui. E às 15h, nós temos Espanha e Áustria. Então quem avança se enfrenta na próxima fase. E aí a possibilidade de um clássico ibérico aqui, né? Portugal e Espanha é muito grande, né? Porque os dois são favoritos. Vamos ver se os croatas concordam com isso, né? O que a gente já tem na próxima fase? Paraguai e França. Eita, que eu vou ter que fazer minhas promessas
11: de novo. Qual
2: que é
11: essa fase mesmo, Nas?
2: Essa já é as oitavas. Tá. Né? Paraguai e França. Vai ser sábado, às 17h, horário daqui. Você já pode começar a rezar para vir de Cacupê. Porque não vai ser fácil. Canadá e Marrocos também no sábado, a 13h, horário nosso aqui, tá? Aí na segunda-feira, dia 6, tem Estados Unidos e Bélgica. Estados Unidos e Bélgica. Cara, esse jogo aqui...
11: Ah, eu acho que vai ser fácil pros Estados Unidos.
2: Você acha?
11: Eu acho. Não?
2: Não discordo de você, não. Eu também acho que os Estados Unidos vão passar. No domingo, tem Brasil e Noruega. Não vai ser fácil, não, tá?
11: Não vai ser fácil.
2: A gente tem chance de passar, não vai ser fácil.
11: Mas eu tô feliz, porque...
2: Você já tá feliz?
11: Eu tô feliz porque tá todo mundo muito acreditando que o Brasil passa pela Noruega. Diferentemente do Japão, que a gente tinha aquele medo, aquele temor, né? Agora, que me parece que... Ou, como você disse ontem, as pessoas ganharam mais confiança, né? Tem mais confiança na seleção brasileira com o passar dos jogos.
2: Ela foi conquistando o torcedor, né?
11: Ou eu não consigo... Ou as pessoas não estão acreditando mesmo na Noruega.
2: É assim.
11: E o grandão lá não vai segurar a gente,
2: os
11: não.
2: Os grandões, né? Porque a média de altura da seleção é 1,88m.
11: Você tá doido.
2: Aí, a gente... Esse jogo aqui é legal, viu? México e Inglaterra. Eu vou dizer para você que esse aqui talvez seja um dos jogos mais equilibrados dessa fase da Copa do Mundo, tá? Já são os confrontos que estão definidos, ajustados, acertados para a próxima fase. E aí hoje a gente tem então

0: sinuca aqui, viu? Porque eu vou ter que fazer esse esporte aqui. Ele vai estar na casa dele, acompanhando a Copa de casa, de camarote, tomando chazinho, fazendo churrasco. Até o final da Copa você ainda vai estar de férias.
1: Eu devo voltar no finalzinho de julho, né? Vou voltar com o Campeonato Brasileiro.
0: Pois é. Enquanto isso, meus amigos, estarei eu aqui, tá? Mas esperando vocês nessa companhia, para que a gente possa fazer juntinhos o esporte, que para mim vai ser um grande desafio. De resto, estarei bem acompanhada, como sempre, se eu sim permanecerá aqui comigo, a Vivian Krajewski, também todo o restante do time da Morena FM. A você, meu amigo, um bom descanso, descanso merecido.
1: Amém.
0: Já vou estar aqui contando o dia para a sua volta, tá bom?
1: Amém. Olha, muito obrigado pela sua sintonia, né? Vem aí o Celso Costa. Bom dia.
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1: Bom dia, boa segunda-feira, boa quinta, né? Pré-sexta para todos nós, 2 de julho. E a partir de agora até as 10 da manhã tem...
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1: 22 graus é a temperatura do momento, umidade do ar em 69%. Máxima de hoje, 30 graus. É o último dia mais quentinho, né? Essa temperatura volta só daqui mais ou menos uma semana. Por hora, tem Michael Jackson com Human Nature abrindo nossa edição de hoje.

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Sucesso do Lionel Rich. Grande Lionel Rich, Dancing the Ceiling. Kid Abelha, Fixação, Miley Cyrus também com Flowers. E abrimos com Michael Jackson, Human Nature. 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

0: FM, 8:19.
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0: Bom dia, Vivian Krajewski.
2: Oi, Celso, um bom dia para você, meu amigo, um ótimo dia aos nossos ouvintes. Neste momento, a rua Chades Caf está com trânsito intenso, bem ali no cruzamento com a Joaquim Murtinho. E aí continua na rua Bahia, que pega a Avenida Ricardo Brandão, passa a Avenida Afonso Pena e chega até Euclides da Cunha. Então tem uma grande extensão da rua Bahia, é bom até você evitar essa rota. Avenida Afonso Pena continua com uma grande extensão de alto fluxo no sentido para quem está indo ao shopping. E agora, nesse momento, tem alto fluxo também na Zarã, só que pertinho ali da Joaquim Murtinho. Tem também ali na Raul Pires Barbosa, próximo à rotatória com a Jeribá. E outro ponto que está complicado é a Marquês de Lavradio. Celso, volto com você.
0: Eita, Vivian, trânsito de quinta, valeu.
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0: Morena FM, hoje, Forever Live and Die, Heart e também Alex Warren, passando aqui na sua manhã em forma de música para alegar a sua pré-sexta.
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0: Morena FM, 8 horas e 32 minutos.
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0: Uma pergunta pra você. Você conhece o Heitor Pereira? Não? E o Heitor TP? Também não? É um músico brasileiro. Ele que foi responsável por fazer os arranjos da música que vai ser destacada hoje na nossa programação. E por um tempo, ele também foi o guitarrista oficial da banda Simple Red. Sabia dessa? Ó, hoje em dia, ele se tornou um gigante em Hollywood. Ele faz trilhas sonoras para grandes filmes, para os blockbusters. Inclusive, meu malvado favorito, a trilha sonora fica por conta do Heitor TP ou do Heitor Pereira, esse brasileiro maravilhoso. E ele é responsável pelos arranjos dessa música, que é um dos maiores sucessos da banda Simple Red e que foi lançado lá em 1991. Stars é o nosso destaque de hoje, com Heitor Pereira e tudo na programação musical.

0: Morena FM, The Holes, Stop in the Name of Love. Samuel Rosa, Rio Dentro do Mar, é nosso destaque de hoje, voltando aos anos 90, lá no comecinho dos anos 90. Que saudade, né? Simple Red Stars. 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E agora tem música e vinho.
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0: Morena FM, 8h47.
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4: Vamos à nossa taça de conhecimento de hoje. A África do Sul é, para muitos especialistas do mundo do vinho, considerada uma ponte entre os vinhos do Novo e do Velho Mundo. A região do Cabo Ocidental é onde a produção se concentra. Por lá, os vinhedos se misturam às paisagens naturais, que são uma mescla entre montanhas, vales e planaltos. E isso é interessante, pois permite uma grande diversidade de estilos de vinhos. Sensacional! O cultivo de videiras se iniciou na África do Sul pelas mãos dos holandeses por volta de 1650. Porém, a produção de vinho começa a ter intensidade com a chegada dos franceses, que trouxeram seu rico conhecimento em meados de 1680. A uva emblemática deste país é a tinta Pinotage, uma variedade com muita história e singularidade. Hoje, o Música e Vinho destaca um vinho sul-africano conhecido em todo o mundo, o vinho Chocolat Blanc. É um blend composto pelas tintas Grenache, Syrah, Cabernet e Sansot, e a branca Viognier. O vinho é robusto, mostrando intensidade em aromas e sabores que vão desde floral, frutos vermelhos e negros maduros, até especiarias, tostado e couro. Um brinde aos vinhos estilosos da África do Sul e um brinde especial a você, ouvinte do Música e Vinho, que pode sugerir um tema para o nosso programa lá no meu Instagram, @jonas.sommelier. Será um prazer. E agora curta o som dessa banda maravilhosa, U2, com One.

Ellie Goulding com tema aí de filme, Love Me Like You Do. Antes você ouviu Shabuzi com Good News. Tá aí o nosso Viva Isis, foi só o primeiro bloco musical recheado de muito sucesso, né? Segue no ar até o meio-dia e você também segue com a gente, inclusive participando das nossas promoções pelo nosso site ou pelo nosso aplicativo. Tem mais sorteio hoje de cinema.

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0: do Jota Quest, o sol na programação do nosso Viva Easy. A sua vida mais fácil, a sua vida mais saudável. E começou bem o seu mês de julho? Espero que sim, já estamos aí no dia 2. Como é que está a sua quinta-feira, a sua pré-sexta-feira, já no clima também de final de semana? Agora nós vamos de informações no Morena News.
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0: Olá, Vivian, bom dia para você.
2: Oi, Vera, bom dia para você, um ótimo dia a todos. A Agência de Habitação Popular de Mato Grosso do Sul divulgou a lista dos sorteados para 82 apartamentos do Minha Casa Minha Vida aqui na capital. As moradias fazem parte do condomínio residencial sustentável Manuel de Barros, no bairro Centro-Oeste. Os selecionados ainda passarão pela análise de documentos e enquadramento pela Caixa Econômica Federal. A AGEAB informou que os sorteados serão contatados pelo WhatsApp para agendar a entrega da documentação e dar continuidade ao processo. A lista completa dos contemplados está lá no nosso portal, primeira página.
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Robert Plant com 29 Palms aqui na programação, no nosso Drops do Insta Rock and Roll. Robert Plant, esse músico inglês aí, com essa música lançada em abril de 1993. É o primeiro single do sexto álbum dele, Fate of Nations, do mesmo ano aí de 93. A gente continua por aqui agora com rock nacional, Titãs, Marvin.

Legal essa versão do One Republic, a versão acústica dessa música, Can't Borrow It, e antes o sucesso nacional do nosso rock com Titãs, Marvin.

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5: Para onde vamos hoje? Sou Áureo Rigoni.
6: E eu, Dele Andressa.
5: E esse é o Som da Viagem. Hoje, em mais um episódio da série Em Um Dia, vamos a Brasília.
6: Planejada e inaugurada em 1960, Brasília impressiona com suas linhas modernas, espaços amplos e uma arquitetura que parece ter vindo do futuro.
5: Comece visitando a Catedral, onde os vitrais e o seu formato criam um espetáculo de luz.
6: Logo depois, siga pela Esplanada dos Ministérios, onde cada construção conta um pedaço da história do país.
5: Mais adiante, a Praça dos Três Poderes, um dos maiores símbolos do Brasil, com o Palácio do Planalto, Congresso Nacional e o Supremo Tribunal Federal.
6: Além da importância institucional, na praça estão o Panteão da Pátria, belíssima bandeira do Brasil, sempre hasteada e a chama eterna. O Espaço Lúcio Costa, com a maquete de Brasília e o Museu da Cidade.
5: Dica ao Som da Viagem número 1. No primeiro domingo de cada mês, às 10 horas da manhã, ocorre a cerimônia da troca da bandeira. Assista, se possível.
6: Então, hora do almoço. E neste quesito, Brasília é nota 10. Todo tipo de restaurantes está à disposição. Desde os sabores do Cerrado até a cozinha contemporânea.
5: Retome pelo Memorial JK, emblemático para entender a ousadia por trás da construção da cidade e se conectar com a história de quem transformou um sonho em realidade.
6: E quando o dia começa a se despedir, lá vem o pôr do sol do Cerrado. Procure um lugar às margens do Lago Paranoá, na Torre de TV, no terraço do hotel para apreciar este momento.
5: Dica o Som da Viagem número 2. O pôr do sol é especialmente encantador entre junho e outubro, período sem chuva.
6: Brasília é assim, moderna e surpreendente. Vai além do esperado, perfeita mesmo apenas em um dia.
5: Quer saber mais? Siga arroba o Som da Viagem no YouTube e redes sociais. Enquanto isso, aproveite o seu dia, faça valer a pena.
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Toto com Africa é um clássico por aqui na nossa programação. 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

Adriana Calcanhoto, Fico Assim Sem Você. Antes você ouviu por aqui na Viva Easy, Olivia Dean. Essa música eu adoro, So Easy to Fall in Love. Continue com a gente, Viva Easy tá indo ar até o meio-dia.

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0: edição do nosso Viva Easy. Agora nós temos informação de qualidade para você. A gente volta a falar com Vivian Krajewski.
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0: Olá, Vivian, bom dia para você novamente.
2: Oi, Vera, bom dia mais uma vez para você e para todos. A Fundação do Trabalho de Mato Grosso do Sul e o Comando Militar do Oeste realizam nesta quinta e sexta-feira a quarta-feira da empregabilidade em Campo Grande. O evento é de graça e reúne empresas, instituições e parceiros com oferta de vagas de emprego, entrevistas, oficinas e orientação profissional. O feirão de empregos vai ser em uma faculdade que fica na Avenida Fernando Corrêa da Costa, número 845. No centro da capital. Hoje, das 2 às 5 da tarde. E amanhã, das 8 da manhã até as 5 da tarde. A expectativa é atender mais de 700 militares temporários em processo de desligamento do serviço militar, além de trabalhadores, estudantes e pessoas em busca do primeiro emprego ou de uma recolocação profissional. Já já tem mais Morena News.
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0: Little Texas com My Love. E agora nós temos a bela mensagem do Pense Nisso.
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2: Você fracassou ou ainda não é o tempo de vencer? Certo dia, em uma savana, nasceram três leõezinhos. Eles cresciam felizes e brincando um com o outro. Mas estava chegando a hora de escolher qual deles seria o rei da savana. Ansiosos, não queriam brigar entre si, porque eram muito amigos e se gostavam bastante. Uma velha coruja, em sua sabedoria, disse: "Vamos fazer um desafio. Cada leãozinho irá escalar a montanha mais alta e difícil da nossa savana. E aquele que conseguir chegar no topo será nomeado rei." A montanha era íngreme e escorregadia demais. Todos eles tentaram, mas fracassaram. Um babuíno surgiu entre os bichos que assistiam, curiosos para saber quem seria o próximo rei. Todos se perguntavam: "Então não teremos um rei?" Mas a velha coruja chegou até os três e coroou o terceiro filhote. A bicharada, espantada, pediu por uma explicação. Olhando para todos, a coruja respondeu: "Sei que todos os leõezinhos fracassaram no desafio proposto. Mas os dois primeiros, ao não conseguir, disseram: 'A montanha nos venceu.' Entretanto, o terceiro falou: 'A montanha me venceu, mas só por enquanto. Você já chegou no seu tamanho e na sua força, mas eu ainda não. Ainda sou pequeno e não tenho muita força. Mas quando eu crescer e atingir o meu potencial, eu te vencerei.'" A diferença, completou a velha coruja, é que o terceiro leãozinho teve uma atitude de vencedor diante da derrota. E quem pensa assim é maior que seu problema. É rei de si mesmo e está preparado para comandar e reinar sobre os outros. Um vencedor sempre faz parte das respostas e nunca dos problemas. Sabe que pode ser difícil, mas é possível. E não importa o tamanho das suas adversidades ou das dificuldades, você vencerá quando alcançar o seu potencial. Você ainda está crescendo e vai adquirir experiências e aprimoramentos ao longo da sua vida. Você é maior que todos os seus problemas juntos. As montanhas das dificuldades têm tamanho fixo e limitado, mas você ainda está se desenvolvendo. Não é porque ainda não tem a capacidade para alcançar os seus propósitos que significa que você fracassou. Dê tempo ao tempo. E com o passar dos anos, você vai adquirir conhecimento e excelência que ajudará a conquistar os seus objetivos e desejos. Não se aborreça se por acaso o tempo da sua vitória ainda não chegou. Espere, aguarde. E durante esse tempo, pratique a virtude da sabedoria. Corra atrás dos conhecimentos e das habilidades que te farão vencedor. A vida é cheia de desafios, mas há sempre muitas e inesquecíveis vitórias. Se sentir pronto para realizar algo tem a ver com a virtude da prontidão, uma qualidade que nos permite realizar as ações com boa disposição interior e exterior, e enfrentando as situações com maestria e criatividade. Não diga para Deus o tamanho dos seus problemas. Diga para os seus problemas o tamanho do seu Deus. Se há obstáculos no trecho, peça a Deus que o ajude a superá-los. Se os pés estão feridos e as mãos cansadas, rogue o amparo dos céus, que nunca lhe falte forças nas horas difíceis, para que continue a sua trajetória e alcance a sua meta. Um vencedor é um amigo da verdade e não transforma conselhos numa arma de destruição ou de ofensa. Um vencedor sempre toma a melhor decisão com a menor soma de prejuízos a si mesmo e ao seu próximo. Um vencedor é um observador da vida, mas não julga. E um verdadeiro vencedor sabe, a cada dia passado, foram 24 horas de pequenas vitórias. Pense nisso, mas pense agora. Chegamos assim ao final de mais um Pense Nisso. 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
0: E a música da vida de hoje, depois dessa bela mensagem, é com Pat LaBelle, Michael McDonald,

0: Novo conceito em convivência para pessoas idosas.
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3: Vamos abrindo mais uma edição do nosso Na Hora do Almoço. Seja muito bem-vinda e muito bem-vindo. Excelente horário de almoço aí para você.
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3: Abrindo com o sucesso de 1991 do álbum Free, Rick Astley, Cry for Help.

0: Nazaré com Love Hurts, um dos grandes clássicos aí, né, do Nazaré. Antes você ouviu New Diamond com I Am, I Said. Agora nós temos informações do trânsito. Vamos saber como é que estão as ruas de Campo Grande. Falamos com Vivian novamente.
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0: Olá, Vivian, bom começo de tarde para você.
2: Oi, Vera, uma ótima tarde para você também e para todos. Nesse momento, a Avenida Afonso Pena está com trânsito intenso no cruzamento com a Rua Bahia, só que no sentido bairro. Outro ponto que está complicado é Joaquim Murtinho, em frente ao terminal Hércules Maimone. Agora, você que está pela Rua Pernambuco, com certeza já reparou que ali, próximo a Ceará, o trânsito está intenso. E ali na Rui Barbosa também, só que perto da Avenida Afonso Pena. A rua Ianduí, nesse momento, aquela rua do camelódromo, tá com trânsito fluindo lentamente. Vera, volto com você.
0: Ok, Vivian, muito obrigada.
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Sucesso nacional com Alceu Valença, La Belle de Ju, antes Boston com More Than a Feeling. 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
1: Uma das palavras mais importantes para quem busca alta performance tem apenas três letras: não. Mas, curiosamente, ela está entre as mais difíceis de serem pronunciadas. Muitas pessoas vivem sobrecarregadas porque aceitam compromissos demais, assumem responsabilidades que não deveriam assumir e colocam as prioridades dos outros sempre à frente das suas. O resultado é previsível: falta tempo, falta energia e sobra frustração. Pessoas de alta performance entendem que foco não é apenas escolher o que fazer. Foco é escolher o que deixar de fazer. Cada vez que você diz sim para algo sem refletir, pode estar dizendo não para um objetivo importante, para sua família, para o seu descanso ou para o seu crescimento pessoal. Dizer não não é falta de educação, não é egoísmo, é uma demonstração de maturidade e clareza sobre aquilo que realmente importa. Lembre-se, quem tenta abraçar tudo acaba não segurando nada direito.
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0: Blitz a dois passos do paraíso, na programação do nosso Na Hora do Almoço, seu melhor acompanhamento. Antes, versão aí completa da música Stairway to Heaven com Led Zeppelin. Vamos agora em informações, Morena News no ar, no nosso começo de tarde, falamos com Vivian Krajewski.
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0: Olá, Vivian, boa tarde para você novamente.
2: Oi, Vera, boa tarde mais uma vez para você e para todos. Escolas públicas e particulares aqui de Mato Grosso do Sul já podem se inscrever no programa Guardiões do Pantanal. A iniciativa vai mobilizar estudantes na escolha dos animais que vão representar o bioma e incentivar a educação ambiental. As inscrições seguem até o dia 16 de julho e a votação será realizada entre 27 de julho e 28 de agosto. As escolas com maior participação dos alunos receberão prêmios como impressoras 3D, kits de realidade virtual e kits de mídia digital. O programa também vai disponibilizar material didático de graça e acessível para os estudantes. Já já tem mais Morena News.
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Sucesso de 1989 do alagoano Djavan Oceano, né? Também é o nome do nono álbum de estúdio dele, que é cantor, compositor brasileiríssimo, né? Essa música é uma obra-prima da nossa MPB, que conta com o famoso solo de violão do músico espanhol Paco de Lucía. Assim a gente encerra este bloco musical e já já tem mais sucessos.

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Genesis com Throwing It All Away aqui na nossa programação, já nossa reta final do seu melhor acompanhamento. Vamos então com a última de hoje, te convidando a continuar por aqui, agora na companhia do Júlio Arruda, no Sequência de Classe. Para encerrar, America com Sister Golden Hair, a nossa última então do Na Hora do Almoço. Cuide-se, tchau, tchau e até amanhã.

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2: Uma excelente, uma ótima tarde para você de quinta-feira, 2 de julho de 2026. Vamos juntos até às 5h30 da tarde nesta quinta-feira. Como é que tá a sua semana? Tudo bem? Tudo easy por aí? Depois da Vera Loyal, eu sou o Júlio Arruda e nós vamos juntos no Sequência de Classe. E às 4 faremos aquela pausa especial para um cafezinho. Vamos na nossa super tarde musical, interativa e informativa na Morena FM. Começamos com Cliff Richard e Stevie Wonder, She's So Beautiful.

Prazer em ouvir rádio Caribbean Queen com Billy Ocean. Encerramos o primeiro bloco do Sequência desta quinta-feira. Léo Jaime com Mensagem de Amor. Am I Wrong com Nick and Vince e Cliff Richard e Stevie Wonder também passaram por aqui nessa super tarde. Parece sexta, né? Quais são as expectativas e as perspectivas para este final de semana? Domingão tem o Brasil contra a Noruega e tá todo aquele comentário, né? Façam suas apostas. 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

0: Goiânia FM 2:17.
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bloco do Sequência, um pro outro. Ouvimos o Mr. Big com To Be With You, Save Me Now, Andrew Donalds. Aqui no Complexo Morena de Comunicação, temperatura na casa dos 29 graus. Bora curtir essa quinta-feira quente em nossa Campo Grande. Afinal, amanhã, sexta-feira, início de final de semana, chega uma nova frente fria em nossa Campo Grande. Com a máxima de 21 e a mínima de 12. Preparem os cobertores, os casacos, caldos, cafezinho quente e muito mais, que o final de semana será de frio em nossa Campo Grande. Já volto com mais sucessos. Daqui a pouquinho tem Blonde aqui no Sequência de Classe.

0: Morena FM, 2h32.
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James Morrison com a Nelly Furtado, Broken Strings. Esse é o penúltimo bloco da nossa primeira hora do Sequência de Classe desta quinta-feira. Ouvimos também Adele com Easy On Me. Blondie foi a primeira atração. Já já tem mais sucessos na nossa super tarde aqui na Morena FM. Como é que tá? Tá em casa? Tranquilo? Numa boa nessa quinta-feira? Tá no trabalho desenvolvendo as suas atividades profissionais? Dirigindo pelas ruas de Campo Grande? Que carona bem-vinda essa sua, hein? Sempre ligado, conectado com a Morena FM. Já voltamos com Madonna e um grande sucesso pra você na nossa super tarde.

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Esse é um dos grandes guitarristas do mundo, Santana com Hold On. Fechamos a primeira hora do Sequência de Classe. Ouvimos ainda nesta última sequência deste bloco Falco com Der Kommissar e Madonna, Papa Don't Preach. Já voltamos com mais sucessos, iniciando a última hora do Sequência desta quinta-feira.

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0: antes, para fechar mais um bloco do Sequência de Classe, não é proibido. Oasis, Wonderwall, Tears for Fears, os vocais do Kurt Smith e do Roland Orzabal. Ouvimos mais um grande sucesso aqui no nosso Sequência de Classe. Muito obrigado por sua audiência e interação. 999410107. Para você deixar o seu recado, seu boa tarde, fazer a sua sugestão musical. Um alô muito especial para você que liga e se liga com a gente todo dia, o tempo todo. FM, 3 horas e 15 minutos.
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Michael Bublé com Everything. Linda canção para fechar mais um bloco do Sequência. Thiago York, Amei Te Ver, Mabe, Brainstorm e Norah Jones também foi atração por aqui. Já já tem mais uma edição do nosso Morena News para você ficar bem informado.

0: Morena FM, agora 3:30.
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0: Atualizando as informações, a nossa repórter Alexia Schumacher. Boa tarde.
2: Boa tarde para você e a todos. O músico Caio César Nascimento Pereira, acusado de matar a jornalista Vanessa Ricarte, vai a júri popular. A decisão é da primeira vara do Tribunal do Júri de Campo Grande, que entendeu haver provas e indícios suficientes para que o caso seja julgado por jurados. A sentença de pronúncia não representa condenação. A data do julgamento ainda será definida pela Justiça. Vanessa Ricarte foi morta em fevereiro de 2025, horas depois de procurar a Delegacia Especializada de Atendimento à Mulher para denunciar o então ex-noivo e pedir medida protetiva. O caso teve grande repercussão e levou à revisão dos protocolos de atendimento às mulheres vítimas de violência em Mato Grosso do Sul. Já já tem mais Morena News.
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regra no penúltimo bloco da nossa sequência de classe. Ouvimos ainda Hooverphonic com Mad About You e Phil Collins, um grande sucesso na nossa programação. 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

0: Zona MFM, 15 para as 4.
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1: 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Oi, estou aqui para contar mais uma história. Uma história de um sucesso que você não esquece. Vamos lá? Um dos maiores clássicos dos anos 80, Bete Balanço é uma composição de Cazuza em parceria com Roberto Frejá, quando ambos integravam a banda de rock Barão Vermelho. Na letra, a expressão da vontade de ser livre, conhecer o novo e questionar o futuro. Bete Balanço foi a última faixa a entrar no álbum Maior Abandonado, de 1984, e especialmente composta para a trilha sonora do filme do mesmo nome. Dirigido por Lael Rodrigues e estrelado por Débora Bloch no papel principal, o filme narra a trajetória de Bete, uma jovem e ambiciosa cantora que abandona a vida no interior e parte para o Rio de Janeiro numa aventura em busca da fama, traçando um panorama do rock brasileiro dos anos 80. Há quem diga que a personagem da música é o alter ego de Cazuza, algo que ele nunca negou nem confirmou. Na época, a batida funk dos Rolling Stones influenciou na composição de Bete Balanço. A música acabou sendo uma das mais regravadas do Barão Vermelho. Agora, no sucesso que você não esquece, de 1984, a envolvente Bete Balanço.

0: Esse foi mais um sucesso que você não esquece. Até o nosso próximo encontro.
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0: She Drives Me Crazy, para encerrar mais uma edição do nosso Sequência de Classe. Edição de quinta-feira, 2 de julho. Ouvimos também Hoosier com Too Sweet. E no nosso sucesso que você não esquece, com a brilhante apresentação do Paulo Vaz, Barão Vermelho com Bete Balanço. 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O nosso Sequência de Classe volta amanhã, às 2 da tarde.
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1: Culture Club, Do You Really Want to Hurt Me? A primeira da Hora do Café.

Fechamos muito bem o nosso primeiro bloco do A Hora do Café, desta quinta-feira, o melhor do rock nacional, Lanterna dos Afogados com Paralamas do Sucesso. Com Kylie, You Got Me, You Too, Sweetest Thing. E a primeira foi Culture Club. 999-410-107. Juntos vamos construindo essa tarde super agradável de quinta-feira. Já já eu trago para você o nosso destaque. Tem a música do dia.

0: 4:16.
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0: A nossa música do dia, o nosso destaque, foi lançada em 1991. Stars é a faixa título do 4º álbum da banda britânica Simple Red. Escrita pelo vocalista Mick Hucknall, a canção mistura soul, pop e jazz para abordar o desejo de autenticidade, refúgio no amor verdadeiro e o cansaço do brilho superficial da fama. O nosso destaque, a nossa música do dia, Simple Red, Stars.

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A sua dose de sabor, energia e boa música está no ar. O nosso A Hora do Café e de Abelha, Grande Hotel, versão acústica. Ouvimos ainda Rod Stewart com Love Touch. Simple Red foi o nosso destaque, a nossa música do dia. Vamos juntos até às 5h30, quando chega o nosso Happy Hour. Tem muita música e informação no seu finalzinho de tarde e início de noite. Já já mais uma edição do nosso Morena News.

0: Morena FM, agora 4 horas e 30 minutos.
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0: Muito bem, de volta a nossa repórter Alexia Schumacher.
2: Olá para você e a todos. A Caixa Econômica Federal abriu um novo leilão online de casas e apartamentos com desconto de até 67%. Em Mato Grosso do Sul, estão disponíveis 26 imóveis em diversas cidades. A primeira etapa de lances segue até às 10 horas desta sexta-feira, dia 3 de julho. E outras rodadas estão previstas para os dias 16 e 23 de julho. Em alguns casos, é possível financiar a compra e utilizar o FGTS conforme as regras de cada imóvel. Antes de participar, a orientação é verificar as condições do edital e a situação de débitos como IPTU e taxas de condomínio. Daqui a pouquinho eu volto com o trânsito e em seguida chega o Happy Hour com mais conteúdo. Até já!
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Inconfundível da Bembe Consuelo, sem pecado e sem juízo. Esse é o penúltimo bloco da hora 4 da nossa programação. Ouvimos Marillion com Kaylee e Spandau Ballet. 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

0: FM 15 para as 5.
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3: Para onde vamos hoje? Sou Áureo Rigoni.
4: E eu, Dele Andressa.
3: E esse é o Som da Viagem. Hoje, em mais um episódio da série Em Um Dia, vamos a Brasília.
4: Planejada e inaugurada em 1960, Brasília impressiona com suas linhas modernas, espaços amplos e uma arquitetura que parece ter vindo do futuro.
3: Comece visitando a Catedral, onde os vitrais e o seu formato criam um espetáculo de luz.
4: Logo depois, siga pela Esplanada dos Ministérios, onde cada construção conta um pedaço da história do país.
3: Mais adiante, a Praça dos Três Poderes, um dos maiores símbolos do Brasil, com o Palácio do Planalto, Congresso Nacional e o Supremo Tribunal Federal.
4: Além da importância institucional, na praça estão o Panteão da Pátria, belíssima bandeira do Brasil, sempre hasteada e a chama eterna. O Espaço Lúcio Costa, com a maquete de Brasília e o Museu da Cidade.
3: Dica ao Som da Viagem número 1. No primeiro domingo de cada mês, às 10 horas da manhã, ocorre a cerimônia da troca da bandeira. Assista, se possível.
4: Então, hora do almoço. E neste quesito, Brasília é nota 10. Todo tipo de restaurantes está à disposição. Desde os sabores do Cerrado até a cozinha contemporânea.
3: Retome pelo Memorial JK, emblemático para entender a ousadia por trás da construção da cidade e se conectar com a história de quem transformou um sonho em realidade.
4: E quando o dia começa a se despedir, lá vem o pôr do sol do Cerrado. Procure um lugar às margens do Lago Paranoá, na Torre de TV, no terraço do hotel para apreciar este momento.
3: Dica ao Som da Viagem número 2. O pôr do sol é especialmente encantador entre junho e outubro, período sem chuva.
4: Brasília é assim, moderna e surpreendente. Vai além do esperado, perfeita mesmo apenas em um dia.
3: Quer saber mais? Siga arroba o Som da Viagem no YouTube e redes sociais. Enquanto isso, aproveite o seu dia, faça valer a pena.
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Essa é uma verdadeira lenda da música, Lionel Richie, fechando mais uma hora da nossa programação e da Hora do Café. You Are, linda canção para fechar mais um bloco musical aqui da Morena FM. Ouvimos ainda nesse bloco Waiting on the World to Change com John Mayer e também John Lennon. Falando do Lionel Richie, né, no último dia 24 de junho de 2026, durante um show de estreia da sua turnê em St. Paul, em Minnesota, o artista se sentiu mal, ficou meio tonto, ele precisou interromper a apresentação e foi encaminhado ao hospital, mas já retornou aos palcos. O Lionel Richie, que está com 77 anos, vida longa, o Lionel Richie, passou mal, teve que abandonar o palco, mas acontece, estamos todos sujeitos. Já já tem mais sucessos e a última meia hora do nosso A Hora do Café.

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0: Crazy, a sua música, a sua história, linda canção do Ira. Dias de Luta, Get Lucky com Daft Punk e também Hugh Lewis and the News passou por aqui. 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Você que está pelas ruas de Campo Grande, fique ligado, já já tem informações do trânsito. 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
0: Muito bem, atualizando as informações do trânsito, nossa repórter Alexia Schumacher. Oi, Alexia, boa tarde.
2: Oi, Júlio, boa tarde. Boa tarde a todos que acompanham a Morena FM neste momento. Os principais corredores da cidade já apresentam trânsito intenso neste momento. A Avenida Mato Grosso tem retenção por vários trechos ao longo da avenida, assim como a Avenida Afonso Pena, a Ceará, Pedro Celestino, Rua Amazonas e também a Rua Tenente Coronel Júlio de Almeida. Essas vias aí, se você puder, já corre para outro lado, evita ficar parado nos semáforos. Aqui na Eduardo Elias Aran, onde eu estou, Júlio, bem no encontro com a Avenida Três Barras, não está diferente. Se você estivesse aqui e olhasse em direção Avenida Costa e Silva, em seguida em direção ao terminal Hércules Maimone, você vê um mar de carros. Então essa via aqui também está complicada. Aliás, caminhões, acabando de passar um caminhão aqui na minha frente, mesmo com o decreto de restrição, né, para esse tipo de veículo. Mas a rua Avenida Costa e Silva segue também a partir lá do, entrando na via para sair na Guri Marques, por lá também está muito, muito complicado. Rotatória carregada agora na Guri Marques e lá também muito ônibus e caminhões. Então, condutor, se for possível, dirija com atenção e escolha rotas alternativas. Júlio, vou ficando por aqui. Até amanhã. Uma ótima noite a todos.
0: Ok, Alexia, você volta no Happy Hour, né?
2: Eu volto, verdade, eu tava indo embora.
0: Vai não, esqueci. Tem que trabalhar mais um pouquinho.
2: É, vou ficar mais um pouquinho daqui a pouco, valeu.
0: Até amanhã, Alexia, valeu.
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Ter saudades, Pet Shop Boys, Being Boring, aqui no nosso A Hora do Café. Que bom ter a sua audiência, a sua participação nessas tardes aqui da Morena FM. Desde as duas, né, no sequência de classe, coladinho com A Hora do Café. Desejo que seu finalzinho de tarde de quinta-feira seja espetacular, viu? De muita paz, harmonia. Para quem está no trânsito, muita calma, muita paciência e atenção, sempre. Já já o Edgar Scaff comanda o nosso Happy Hour. Tem muita música e informação no seu finalzinho de tarde e início de noite. Ótima noite para você. E a gente se encontra amanhã, a partir das 14h, no Sequência de Classe coladinho com A Hora do Café. A minha última de hoje. Essa banda que fez muito sucesso desde os anos 70, né? Nos vocais do Harry Wayne Casey. Casey and the Sunshine Band. Keep It Coming Love. Tchau. Até amanhã.

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1: Salve, 5:30, 5:30. Vai começar o Happy Hour desta quinta-feira, 2 de julho de 2026. Prazer mais uma vez estar em sua companhia. É, o rap vem aí com muitas informações, lógico, os grandes clássicos da música, depois aí da participação do Júlio Arruda. A gente segue até as 7:30 da noite. Muito obrigado você que está em casa, no carro, no trabalho, onde você estiver. O nosso Happy Hour começa agora e a gente começa muito bem aí com as músicas que você também pede pelo 99941-1017. Vamos nessa?
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5:44, essa banda que foi formada no final dos anos 70 em Melbourne, na Austrália, que tem aí como vocalista o cara principal da banda, Colin Ray, né, que saiu da banda depois, gravou solo e se deu bem também, né? Mas essa banda Man at Work é sensacional. Essa música que você ouviu é Overkill, antes Paralamas e Major Tom, com Peter Schilling abrindo o nosso Happy Hour desta quinta-feira. Olha, a quarta-feira da empregabilidade começou ontem, né? Foi ontem que começou aqui em Campo Grande, com oferta de vagas de trabalho, entrevistas, oficinas e orientação profissional. O evento é promovido pela Fundação do Trabalho de Mato Grosso do Sul, em parceria com o Comando Militar do Oeste. Olha, é aberto ao público, tá? O evento acontece em uma faculdade ali na Avenida Fernando Correia da Costa, número 845, no centro de Campo Grande. Amanhã o atendimento é das 8 da manhã, vai até as 5 da tarde, e a expectativa é atender mais de 700 militares temporários em processo de desligamento do serviço militar, além de trabalhadores, estudantes e pessoas em busca do primeiro emprego ou em uma recolocação profissional. Muito

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música foi muito tocada em 1982, quando lançada por Phil Collins, I Cannot Believe It's True. Sensacional, né? Tocava demais essa música nas rádios do mundo inteiro, mas só que ela chegou na posição 79 na Billboard Hot 100, né, lá dos Estados Unidos, posição 79, e foi a música mais tocada durante o prazo de 3 meses. Essa aí que você ouviu agora, I Cannot Believe It's True. Enfim, vamos lá, né? Vamos saber da previsão? Como que chega o tempo como fica esse tempo, né? O tempo, a previsão na realidade, a partir de sexta-feira. Bom, amanhã o tempo muda em Campo Grande, a temperatura fica mais baixa. O dia terá sol entre muitas nuvens, com períodos de céu nublado, mas sem previsão de chuva. Os termômetros devem registrar, né, variar entre 14 de mínima, mais ou menos, e 24 de máxima. A umidade do ar fica entre 65% e 95% e a qualidade do ar continua boa para as atividades. O índice de radiação ultravioleta, que é o negócio, né? Vai ser muito alto, por isso, mesmo com o tempo mais ameno, a recomendação é usar protetor solar e evitar exposição ao sol nos horários de maior intensidade. À noite, o céu segue com muitas nuvens, a temperatura deve ficar um pouco mais baixa no sábado e também no domingo. Já a partir de segunda-feira que vem, já deve entrar em elevação as temperaturas, não deve ser aquele friozão que teve esses dias atrás, agora não. Tá bom, pelo menos por enquanto é isso aí. Afinal, tem que lembrar que nós estamos vivendo ainda o início, né, desse inverno aí, que tem aí um pouco mais de uma semana e meia.

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seu Colin Hay, a banda Colin Hay Band. Into My Life. Agora 6 horas e 15 minutos, começando essa noite de quinta-feira, 2 de julho. Muito obrigado pela grande audiência do programa Happy Hour. Comigo, Edgar Scaff. Valeu, você está em casa, está aí no seu carro, está no trabalho, onde você estiver curtindo, vem comigo, que a melhor programação musical e as grandes informações seguem até às 7:30 da noite. Olha, os brasileiros com 60 anos ou mais foram os que mais passaram a usar a internet no ano passado. Os dados são de uma pesquisa do IBGE divulgada nesta quinta-feira. O percentual de idosos conectados subiu de 70,1% para 74,5%, 74,5% em apenas um ano. Segundo o IBGE, isso acontece porque a tecnologia está cada vez mais presente no dia a dia e também mais fácil de usar. No geral, 90,5% dos brasileiros com 10 anos ou mais já acessam a internet e o celular continua sendo o principal caminho para esta conexão.

0: Do Not Do. Corps de Ver, né? Que é a mesma coisa aí, coração de vidro. Agora 6:19. Olha, a dieta do atacante Erling Haaland, né? Voltou, todo mundo fala desse cara, né? Voltou a chamar atenção durante a Copa do Mundo. O jogador consome cerca de 6 mil calorias por dia, com alimentos como fígado, coração bovino e leite cru, que sai da ordenha da vaca e não passa por pasteurização, não. Mas especialistas alertam que esse cardápio foi montado para a rotina de um atleta de alto rendimento e não deve ser o quê? Copiado, né? Segundo os médicos, o que faz diferença de verdade é a combinação de boa alimentação, treinamento, sono e recuperação. Já o consumo de leite cru, por exemplo, continua sendo desaconselhado, né? Porque pode causar, né, inclusive, contaminação. Agora, falando do atacante Endrick, do Brasil, ele voltou a ganhar destaque fora das quatro linhas. Em uma reportagem publicada pelo jornal espanhol AS, o brasileiro foi apontado como um fenômeno da geração do futebol ao lado de Lamine Yamal. Segundo a publicação, os dois jogadores influenciam não só dentro de campo, mas também nas redes sociais, na moda e também no comportamento dos jovens. Durante a Copa do Mundo, Endrick, ele ganhou cerca de 4 milhões de novos seguidores e se tornou um dos nomes mais pesquisados da competição. Olha aí!
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0: Vamos ao vivo agora falar com Alexia Schumacher. Boa noite, Alexia.
2: Oi, Edgar. Boa noite para você. Boa noite a todos. Olha, Edgar, a notícia que eu trago agora não é muito boa, já que foram registrados vários acidentes agora há pouco em quatro pontos da cidade. Um deles é na Eduardo Elias Zaran, próximo a São Vicente. Deixou o trânsito meio atrapalhado, mas agora está fluindo quase dentro da normalidade. Outros pontos é lá na rua Espírito Santo, próximo ao cruzamento com Antônio Maria Coelho. Por lá, o trecho está bem lento e as vias próximas também. Na Mato Grosso, bem pertinho já do cruzamento, indo aí no cruzamento com a, chegando na Afonso Pena, aliás, descendo na Rua Bahia para Mato Grosso, para Afonso Pena, o acidente também deixou o trânsito lento aí nesse cruzamento e está provocando retenção. Ricardo Brandão, também há registro de acidente, fluxo carregado e as vias próximas aí, como Raul Pires Barbosa, está muito carregada e o trânsito andando muito, mas muito devagar, Edgar. E além dos acidentes, também tem trânsito intenso na Afonso Pena, nos dois sentidos da via, na Ceará, com vários veículos retidos nos pontos de semáforos ou cruzamentos e também na Avenida Mato Grosso. Motoristas, por favor, redobrem a atenção aí ao passar por essas regiões e, se puder, opte por rotas alternativas. Agora sim, vou ficando por aqui, Edgar. Okay. Desejo a todos uma ótima noite e volto amanhã. Tchau, tchau.
0: Até mais. Tchau, tchau. Valeu. Obrigado, Alexia, pelas informações.
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0: grande banda, uma das maiores da história do rock, chamada Led Zeppelin, All My Love. Agora são 6:32. Você que vai curtindo aí a nossa programação, muito obrigado, né? Muito obrigado mesmo por estar aí junto com a gente em 107,1 pelos aplicativos, né? Da Morena FM, pelo aplicativo, melhor dizendo, da Morena FM. E aí você pode ter outras alternativas e outras plataformas para curtir aí a nossa programação, que vai até às 7:30. E a gente segue aí para mais informações aí, você que está curtindo a nossa programação. É o seguinte: uma viagem de pesca no Pantanal inspirou um projeto solidário que vai levar atendimento odontológico gratuito a comunidades ribeirinhas de 5 estados brasileiros. O chamado A Dentista e Piloto Sul-Mato-Grossense, né? É uma dentista e um piloto sul-mato-grossense. Caroline Lima e o zootecnista Rodrigo Martins iniciam dia 7 de agosto a expedição Entre Rios e Céus. Durante 60 dias, eles vão percorrer Mato Grosso do Sul, Mato Grosso, Pará, Amazonas e Roraima, com a expectativa de atender cerca de 1.100 pessoas. A ideia nasceu depois que Carolina emprestou atendimento de emergência a um morador no Pantanal, que havia passado cerca de 20 dias com dor de dente. Que coisa, né? Os deslocamentos serão feitos em um avião de pequeno porte, pilotado pela própria dentista, que herdou a aeronave da família. Além dos atendimentos, os moradores receberão kits de higiene bucal e orientações para a prevenção de problemas dentários. O casal também quer mostrar uma viagem de lazer com a pesca esportiva, que pode se transformar em uma ação de impacto social. Tem mais informações? Tem sim, é agora.
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0: Vamos lá. Olha, o relatório oficial sobre o mercado de trabalho americano, conhecido como payroll, foi o grande destaque econômico desta quinta-feira. O documento revelou que a criação de vagas nos Estados Unidos desacelerou fortemente em junho, registrando apenas 57 mil novos postos de trabalho. O dado serve como um termômetro para as próximas decisões sobre os juros americanos. Aqui no Brasil, os investidores também seguiram atentos aos desdobramentos das novas sanções impostas pelo governo de Washington contra indivíduos e empresas com supostas ligações com facção criminosa PCC. As cotações foram as seguintes: o Ibovespa subiu 0,64% aos 172.788 pontos. O euro também avançou 0,43% e foi cotado a R$ 5,95 para a venda. A moeda americana recuou 0,03% e hoje foi cotada a R$ 5,20.
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0: 6:43. Bon Jovi, Misunderstood. Grande música aí do Bon Jovi, né? Olha, enquanto a Copa do Mundo segue fazendo a festa de uns, uma cafeteria na cidade do México resolveu olhar para quem ficou pelo caminho. O Losers Café, né, ou Café dos Perdedores, oferece uma bebida gratuita para torcedores que aparecem com a camisa de uma seleção eliminada. A decoração também entra na brincadeira, com bandeiras dos times que deram adeus à Copa e até guardanapos com a frase: seque suas lágrimas. A ideia é transformar a decepção em descontração e lembrar que no futebol nem todo mundo consegue chegar até o fim. Na realidade, só um, né, que vence a Copa do Mundo aí. Será que tem gente que não vai achar ruim isso aqui também, não? Depende, né? Depende de cada cidadão aí. Nós seguimos agora com Cerveja para Descontrair.
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2: Está começando mais um Cerveja para Descontrair e hoje é dia de falar de uma técnica que não está sendo utilizada e que melhora a qualidade da sua cerveja. É o contrário, o fato de não utilizar essa técnica tem melhorado a qualidade das cervejas, que é a questão da pasteurização. A pasteurização nada mais é que você aquecer e resfriar a cerveja dentro de uma pasteurizadora. Isso é para inativar as leveduras existentes na cerveja. Só que ao fazer isso, você acaba aquecendo demais a garrafa e o lúpulo que está ali dentro, ele é muito sensível a esse calor. E aí ele perde um pouco o seu perfil sensorial. Muitas cervejarias têm optado por não fazer esse processo de pasteurização para manter as qualidades sensoriais do lúpulo, principalmente em estilos como APA, IPA, Double IPA ou American Lagers. O fato de não pasteurizar implica também de um desafio logístico, que é manter toda a produção refrigerada, inclusive no transporte, inclusive também no ponto de venda, onde o PDV precisa manter essa cerveja refrigerada e não pode colocá-la, por exemplo, na prateleira. Você não pode comprar essa cerveja à temperatura ambiente, porque há um risco dela refermentar na garrafa e, nesse caso, a refermentação não é bem-vinda. E aí, já experimentou alguma cerveja não pasteurizada? Fica aí a dica para você. Hoje nós vamos ficando por aqui, eu agradeço a sua audiência e você já sabe, cerveja é para descontrair, com moderação e responsabilidade.
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0: dessa banda chamada Wham, em 1984, lançaram essa primeira música, Wake Me Up Before You Go. Foi um grande sucesso neste ano de 1984. Olha, tem disco que marcou gerações e continua fazendo sucesso décadas depois do lançamento. Alguns venderam milhões de cópias em todo o mundo e entraram para a história da música. Olha, definir quais são os álbuns mais vendidos da história é um exercício que combina dados objetivos de certificação com estimativas da indústria, e o resultado é um ranking que atravessa décadas, gêneros e também culturas. E para entrar nesta lista, o álbum precisa ter vendido ao menos 20 milhões de cópias, com no mínimo 30% desse total certificado por associações locais e também da indústria musical. Olha, no topo está Thriller, de Michael Jackson, lançado em 1982, a estimativa com 70 milhões de cópias vendidas. Ainda assim, o álbum segue de longe como o mais vendido de todos os tempos. Jackson também é o artista com mais títulos no ranking, com 5 entradas. Celine Dion aparece em seguida com 4 discos, enquanto Whitney Houston, The Beatles e Madonna têm 3 cada. Os 50 álbuns mais vendidos de todos os tempos, né? Tem aqui, né? Mas tá lá no nosso site também, na primeira página, .com.br/MS. Mas vamos falar os 5 primeiros? Vamos lá, já falei o primeiro, que é Thriller, né, de Michael Jackson, com 70 milhões de cópias. Back in Black, de 1980, do AC/DC. The Bodyguard, de 1992, de Whitney Houston. The Dark Side of the Moon, grande disco do Pink Floyd, de 1973, com 45 milhões de cópias. E The Greatest Hits, do Eagles, com 44 milhões de dólares. Tem a lista dos 50 lá. Vamos conferir mais um clássico do ouvinte?
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0: Vanessa Carlton, a Thousand Miles. Agora 7:17. Olha, estão abertas as inscrições para o processo seletivo de militares temporários do Exército Brasileiro. A seleção é destinada ao Comando Militar do Oeste, que abrange Mato Grosso do Sul, Mato Grosso e a cidade de Aragarças, em Goiás. Os interessados têm até o dia 13 de julho para se inscrever, exclusivamente pelo site da 9ª Região Militar. O processo vai formar cadastro de reserva para oficiais, sargentos e cabos temporários, com incorporação prevista para fevereiro do ano que vem. Há oportunidades para profissionais de diversas áreas, como medicina, enfermagem, engenharia, administração, comunicação social, direito, informática e contabilidade, além de vagas para candidatos com cursos técnicos e profissionalizantes. O Exército ressalta que a seleção é para o serviço militar temporário, sem estabilidade. O processo inclui análise de documentos, entrevistas, né, avaliação curricular, inspeção de saúde e teste de aptidão física. Os editais completos e os requisitos para cada função estão disponíveis no site da 9ª Região Militar.
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desta quinta-feira. Amanhã tem rap especial a partir das 5:30 PM comigo, Edgar Scaff. Muito obrigado a todos, valeu. Fiquem bem, tenham uma excelente noite, mas continue por aqui. Clássicos da Morena vem chegando com muito mais músicas para você curtir nesta noite maravilhosa de quinta-feira. Eric Clapton, Leila, vai fechando o nosso rap. Tchau.

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